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1: Pastor Rigonato, aqui é o Vilsemar. Pastor, quando Jesus morreu e foi ao abismo, ele resgatou aqueles que morreram no pecado?
2: Não, os que morreram no pecado, não existe essa noção na Bíblia de que Deus vai lá no inferno. Porque quem vai para o inferno, quem desceu as trevas do inferno, né? E o sofrimento, ao tormento. Lucas 16:25 diz que aqueles que estão no paraíso são consolados, mas os que estão no inferno estão em tormentos. Eu sei que a sua pergunta é decorrente daquilo que Pedro escreveu em 1 Pedro 3:18, pois também Cristo morreu uma única vez pelos pecados, o justo pelos injustos, para conduzir-vos a Deus, morto sim na carne, mas vivificado no Espírito. Aí diz, versículo 19, no qual também foi e pregou os espíritos em prisão, os quais no outro tempo foram desobedientes, segundo a longanimidade de Deus. A longanimidade que Deus aguardava nos dias de Noé. Olha só o que Deus fez. Noé pregou no Espírito de Cristo no outro tempo. O que a Bíblia está falando é o seguinte: eles morreram e estão em prisão. Por que que eles estão em prisão? Porque num outro tempo, eles ouviram Cristo pela boca de Noé. E Deus os tolerou com longanimidade. Mas eles desprezaram essa longanimidade, desprezaram a Noé, criticaram tudo aquilo que Deus estava falando por intermédio do seu profeta nos dias que era Noé. Mas eles desobedeceram e agora estão em prisão. Mas quando que eles ouviram a Cristo? No outro tempo, quando eles ouviam a Noé. Por que que resolveria Jesus ir lá nas prisões e pregar? Não, ele não fez isso. Ah, será que ele foi lá para proclamar algo? Não, é sem efeito. Será que ele foi como um líder de torcida organizada? Quando o seu time ganha, ufana-se e chega diante dos inimigos e fazem críticas, né? Ovacionam a vitória contra os derrotados. Cristo não faria isso jamais. O Senhor não é sensacionalista. A Bíblia diz que Jesus, em Atos 2:27, ele não desceria ao Hades. A sua alma não veria a corrupção do inferno. Por quê? Porque ele não tem pecado. Ah, mas as pessoas dizem que Jesus foi lá no abismo e tomou as chaves da mão do diabo. Não, o diabo nunca teve a chave da morte e da vida. Jesus é que fala, em Apocalipse, capítulo 1, versículo 18, Jesus dizendo: olha, eu sou aquele que vive, eu estive morto, mas agora estou vivo pelos séculos dos séculos e tenho as chaves da morte e do inferno. A Bíblia nunca diz que o diabo tem chave do inferno. O diabo não tem nada. Tudo está nas mãos do Senhor Jesus. Ele não foi lá. Os que morreram no passado, crendo em Cristo, foram salvos e estavam no paraíso. Aqueles que foram para o inferno, infelizmente, estão lá e padecem eternamente essa condenação. Não existe nada na Bíblia que nos explica ou que nos dá clareza que isso será mudado. Além do que está na Bíblia, nós não vamos. Nós vamos até aonde a Bíblia está.
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11: Hebreus, capítulo 2, verso 6.
0: Sabe uma das ameaças mais frequentes e mais negativas que alguns pais fazem para os filhos? É aquela que diz: se você comportar mal, o papai do céu não gosta mais de você. Isso muito comum, pelo menos era, mas eu espero que não seja mais entre nós. Você agora nasceu de novo, e o amor de Deus por você não está condicionado mais ao seu comportamento. Deus amou você quando você era inimigo dele. Deus amou você quando você estava fazendo coisas terríveis lá no mundo. Ele amou você. Agora que você se tornou filho, nada pode separar você do amor dele mais. Agora que você virou filho, até mesmo quando você se comporta mal, ele continua sendo seu pai e continua amando você. Por que que ele deixaria de amar o seu filho? Então, não diga mentira para ele. Quando você fala uma mentira e ele passa a acreditar numa mentira, essa mentira vai produzir um comportamento errado. Porque a verdade produz comportamento correto, mas a mentira na mente produz distúrbios, desvios, erros. Então, nós precisamos alinhar todo o nosso pensamento, nossas convicções, alinhar com o verdadeiro entendimento da palavra de Deus. O amor de Deus por nós é imutável. Vou pregar sobre isso agora. O que você tem que falar para o seu filho, ele está aí do seu lado todos os dias, é que você o ama incondicionalmente. E que se você o ama incondicionalmente, imagina Deus. Quanto Deus não o ama. Deveríamos constantemente reafirmar para o nosso filho isso. Porque qual que é o nosso maior problema na vida? É não acreditar que somos amados. Todas as coisas existem, conduzindo muitos filhos à glória, aperfeiçoar-se por meio do sofrimento o autor da salvação deles. O texto está dizendo que Jesus teve que ser aperfeiçoado. Isso é um negócio profundo. Mas para você entender, você tem que saber o que, que essa palavra aperfeiçoar realmente significa. No original grego, essa palavra é teleios. Teleios não significa aperfeiçoar no sentido de que alguma coisa é imperfeita e vai ser agora aperfeiçoada. Teleios significa que é algo que tem que ser completado. Pode ser perfeito, mas está faltando algo. Pastor, mas estava faltando algo em Jesus? Estava. Preste atenção, Jesus era plenamente Deus, plenamente homem. Mas antes de se fazer homem, Jesus pela eternidade toda já era Deus. Sendo ele Deus, não faltava nada, ele era perfeito. Mas no dia em que ele se fez homem, aí passou a faltar uma coisa. Sabe o que faltava? Sofrimento, morte, obediência. Deus nunca teve que sofrer. Deus nunca teve que morrer. Deus nem tinha que obedecer ninguém, porque ele era autoridade sobre tudo. Mas aí agora, uma vez que ele se fez homem, ele agora tinha que ser aperfeiçoado. Ele tinha que passar por tudo aquilo que é próprio do homem. Então ele tinha que sofrer, ele tinha que obedecer e depois tinha que experimentar a morte. Mas quando ele experimentou a morte, ele o fez por todos nós, para que por meio do sofrimento dele, ele então conduzisse muitos filhos à glória. Eu sei que você pensa que aqui deveria estar dizendo que ele conduziu muitos para o céu. Pastor, quando Jesus morreu na cruz, ressuscitou, ele não nos levou para o céu? Ele não morreu para a gente ser salvo e ir para o céu? Veja, esse é o conceito religioso. Você não vai encontrar essa expressão facilmente no Novo Testamento, que Jesus morreu para você ir para o céu. Mas diz muitas vezes que ele morreu para te reconduzir de novo para a glória. Mas a glória não vai começar quando você chegar no céu. A glória começa hoje na sua vida. A glória começou no dia em que o Espírito Santo entrou dentro de você. Isso não é uma experiência intelectual. Isso não é um conceito doutrinário. Isso é uma realidade. Tem uma pessoa cheia de glória que agora pode entrar dentro de você. E na hora que você nasceu de novo e recebeu o Espírito Santo, você está sendo conduzido para a glória desde já. E uma vez que você já está sendo conduzido para a glória, isso tem implicações. Veja, Adão, revestido de glória, ele tinha autoridade. Filho, você precisa de crer nisso. A glória de Deus te dá autoridade. Adão não tinha enfermidade. Adão não tinha doença. Por quê? Porque até mesmo esses micro-organismos tinham que obedecer o comando de Adão, de sair, porque ele tinha glória. Hoje a glória está sendo restaurada na sua vida. Então a glória está associada com saúde também. Você pode crer, aplicar o seu coração para ter fé, que você pode ter saúde todos os dias da sua vida, porque essa é a glória de Deus. Jesus sofreu para conduzir esses muitos filhos para glória. Amém, meus irmãos? Isso é tão poderoso. Glória que o homem perdeu lá no Éden. Mesmo que você não tenha consciência dessas verdades, a Bíblia fala que você está sendo coroado de glória e de honra novamente. Assim como Adão foi coroado de glória e de honra, mas perdeu a coroa, ele perdeu a coroa. No dia em que ele caiu, ele entregou a coroa para o inimigo. Mas Jesus veio e tomou a coroa de volta. E agora você está sendo coroado novamente. Você já está sendo feito rei e sacerdote. Mas a coroa, eu quero que fique claro na sua cabeça, não é algo que se coloca na cabeça. Coroa não é aquela peça decorativa que reis, rainhas e príncipes usam. Aquilo tem o seu valor, o seu sentido de glória, mas a glória na Bíblia é algo realmente físico que envolve você, cerca você, rodeia você, entendeu? É uma cápsula que colocou, que você está dentro, você está imerso nela, envolvido nela, e quando você chega, a glória de Deus chega junto com você. Tudo isso é pela fé. Tudo isso é pela fé. Pastor, se você está sendo coroado, filho, viva de acordo com essa glória. Acho que esse é o grande desafio que nós precisamos. Muitos não conseguem viver de acordo com a glória que possuem. Entende? Viva de acordo com essa glória e com essa honra. É interessante que glória e honra aqui aparecem juntos. Tem alguns lugares que glória e honra aparecem juntos na palavra de Deus. Isso aqui é um deles. É um deles. Viva de acordo com essa glória. Ande de acordo com essa dignidade santa. Amém, querido? Quando alguém vier discutir com você, isso é algo que eu tenho aprendido do Senhor. Quando alguém vier criticar você, quando alguém vier para tentar zombar da sua fé, ou discutir a sua fé, ou algo assim, não discuta com ele. Porque sabe o que eu aprendi? Quando você discute com alguém que não tem honra e nem glória, é porque ele está querendo um pouco da sua honra e glória. Ele está querendo dizer assim, está vendo? Eu discuti com ele, porque eu estou no mesmo nível dele. Você não deve entregar a sua glória e a sua honra para quem não tem. Ele deve receber nascendo de novo. Pastor, como é que eu faço isso? Não discuta. Não discuta. Apenas sorria para ele. Deixa a sua luz brilhar na frente dele. E vira as costas e vai embora. Não divida a sua glória com quem não tem glória nenhuma. Muitos de nós estamos fazendo isso constantemente. Porque achamos que temos que responder a tudo. Não importa o que falam, nós achamos que temos que dizer alguma coisa. A maior parte do tempo você não tem que dizer nada. Jesus não respondeu para a maioria das críticas que foram feitas a ele. Não respondeu. Apenas deixa a sua luz, a luz da glória que está em você brilhar. Faça isso apenas estando presente. Mas vira as costas e vai embora. Não discuta, não responda, não divida a sua glória com outros. Mas se é alguém que quer receber glória, aí você pode compartilhar com ele. Porque a vida de Deus que está em você, dá para você, e dá para você compartilhar com aquele que quer receber também. Se é alguém que está querendo ter comunhão, se é um irmão, então você pode compartilhar a sua glória. Mas não faça com aquele que vem para tentar discutir, aquele que vem para tentar criticar, diminuir. Não, não faça isso. Não divida a sua glória com ninguém. Posso ouvir um amém da igreja? Tenho aprendido que todas as vezes que eu fiz isso, eu percebi que eu dei minha glória para quem não tem nenhuma. E não precisava de ter. E ele não precisava de ter. Muito bem. Pastor, como é que a gente pode crescer em glória? Eu queria te falar três coisas. Eu coloquei só duas aí, mas eu quero falar três. Três princípios ou três coisas que são importantes para você crescer em glória. Primeira, ouça o Pai falando com você. Ouça aquilo que o Pai está falando com você. Essa é a primeira maneira de você crescer em glória. Vamos ler lá, 2 Pedro 1, verso 17. Olha o que diz. Pois ele recebeu da parte de Deus Pai, o que, meus irmãos? Está falando de Jesus. Jesus recebeu da parte de Deus Pai honra e glória. Não é isso que está falando em Hebreus também? Lá não está falando de honra e glória? Agora, como que ele recebeu honra e glória? Aí Pedro explica, quando pela glória excelsa lhe foi enviada a seguinte voz: este é o meu filho amado em quem me comprazo. Quando foi que Jesus recebeu glória, meus irmãos? Esse versículo para mim essa semana foi uma revelação. Eu estava lendo sem grandes expectativas, apenas lendo porque é a disciplina de ler. E quando cheguei nesse versículo, que eu já li muitas vezes, eu fiquei empolgado com algo que eu nunca tinha percebido. Primeiro, que Pedro está dizendo que Jesus recebeu glória da parte de Deus. Ele recebeu glória. Quando é que no Novo Testamento, nos Evangelhos, se diz que Jesus recebeu glória? É quando ele foi transfigurado. Quando ele foi transfigurado. A transfiguração, não se diz qual monte que foi. Eu pessoalmente creio que foi no Monte Hermon, que é o maior monte que há em Israel. O topo dele, o pico dele, ele tem neve o ano inteiro. Eu creio que Jesus subiu lá em cima. Deveria estar muito frio, cheio de neve. Mas naquela hora ele transfigurou suas roupas e ele próprio brilhava como o sol ao meio-dia. Ficou branco como um sol, como a neve ali. Agora, lá no texto de Mateus 17, por exemplo, ou Marcos 6, não diz que Deus falou para ele nada, mas falou para ele que ele era o filho amado. Mas diz que falou para Pedro. Pedro ouviu Deus dizendo: este é o meu filho, a ele ouvi. Mas Pedro diz que o pai falou também para o filho. E Pedro diz: quando o pai falou para o filho, este é meu filho amado em quem tenho todo o meu prazer, naquela hora Jesus recebeu mais glória. Quem está dizendo isso é Pedro, ó. Pois ele recebeu da parte de Deus honra e glória quando lhe foi enviada a voz: este é o meu filho amado. Quando Jesus ouviu a voz dizendo que era amado, a glória transbordou na vida dele. Quantos querem que a glória transborde na sua vida? Então você tem que seguir o mesmo princípio de Jesus. Você precisa hoje saber, crer e ouvir Deus dizendo para você: você é o meu filho amado e eu tenho prazer em você. Qual que é o nosso problema? Nós não conseguimos crer nisso. Não conseguimos crer que somos amados e nem conseguimos crer que Deus tem prazer em nós. Por que que não cremos? Porque nós aprendemos, como eu disse agora mesmo, desde criancinha: se você não comportar bem, papai do céu não gosta mais de você. Então, como obviamente você não conseguiu se comportar, teve uma hora que você comportou mal, qual que é a conclusão que você tirou naquela hora? Well, nesse momento aqui, Deus não está gostando de mim. O amor dele é condicional. Ele só me ama se eu for bonzinho. Mas isso é mentira. O amor de Deus por você é incondicional. Agora, você fica pensando, e algumas pessoas não gostam que a gente fala isso, porque eles dizem: pastor, se você fica dizendo que o amor é incondicional, você vai estimular as pessoas a pecarem. Não, não vai. Se você souber que é amado incondicionalmente, do mesmo jeito que aconteceu com Jesus, vai acontecer com você. Você vai sentir cheio da glória de Deus. Aquele que é amado, ele tem essa santa segurança, essa santa ousadia. Aquele que é amado, ele não teme coisa alguma. Aquele que é amado, se sente amado, ele não tem terror noturno, ele não tem pesadelo. Está me ouvindo? Aquele que se sente amado, ele se sente também protegido, se sente guardado. Aquele que se sente amado e se sente aceito incondicionalmente, ele não tem medo diante da vida, mas ele avança. Esse é um princípio que vale na vida natural, mas que essencialmente é a base da sua vida espiritual. Estou dizendo para você que grande parte dos problemas que você enfrenta é por não ter uma consciência clara, permanente, de que você é amado de Deus. Eu tenho dito para os irmãos, a primeira coisa que eu faço todos os dias, quando eu acordo, é me lembrar que eu sou amado. Ele me ama. Às vezes eu ergo a mão para o céu e apenas declaro isso: eu sou amado. Eu ouço o Pai me dizendo: você é amado, eu tenho prazer em você. Mas o diabo mostra para mim tudo que eu tenho feito e deixado de fazer. E eu erro mesmo, não vou dizer para você aqui, passar a ideia de que eu sou... Não, eu me equivoco, eu erro. Perco a paciência, perco às vezes o humor. Algumas ocasiões erro e preciso de retornar, pedir perdão, corrigir. Mas tem uma coisa que eu não admito o diabo tentar roubar de mim. É a verdade de que, não importa o que tenha acontecido, eu sou amado de Deus. Você sabe, você falar que você é amado no dia em que você está achando que está bem na foto, é fácil. É fácil, vamos ser francos. Jejuei ontem, acordei hoje cheio da unção. Né? Você hoje se comportou bem, chegou na adoração, cantou, agora está ouvindo a palavra. Aí é fácil sentir amado, porque você está comportando bem. Sabe que hora que é a hora que traz glória? É na hora em que você pisa na bola. Você sabe que pisou na bola. Você sabe que faltou ali. Naquela hora, você erguer os olhos para o céu e dizer, eu sou amado. Aí você precisa ter fé. Mas é nessa hora que você pisa na cabeça do diabo, filho. E sabe o que mais? É nessa hora que você vence o pecado também. Você não vai continuar pecando. Pelo contrário, você vai ter força para subjugar o pecado. Porque você sabe que é amado. Amém, meus irmãos? Agora, quando foi que Jesus ouviu que era amado? Foi lá em Mateus, capítulo 3, verso 16. Mateus 3, 16. Batizado Jesus, saiu logo da água. E eis que se lhe abriram os céus. E viu o Espírito de Deus descendo como pomba, vindo sobre ele. E eis uma voz do céu que dizia, este é o meu filho amado, em quem me comprazo. Foi aqui no batismo, que Pedro nem estava presente, que Jesus disse, isso significa que Jesus ouviu isso várias vezes no decorrer do seu ministério. Então eu estou contando para você um dos segredos espirituais de você ser vencedor como Jesus, é você ouvir, perceber o Espírito Santo testificando no seu coração que você é filho, mas não só que você é filho, mas que você é filho amado de Deus. Paulo diz que o Espírito Santo testifica com o nosso espírito que somos filhos de Deus. Mas eu tenho certeza que o Espírito Santo testifica com você que você não é só filho, mas você é um filho amado. É filho amado é diferente. Filho amado é diferente. Agora é interessante que a Bíblia diz que depois que Jesus saiu da água, então ele foi levado pelo Espírito para o deserto para ser tentado pelo diabo. Está no verso 1. E aí, o diabo, depois, no final desse tempo, a Bíblia fala que o Senhor teve fome. E aí, o diabo se aproximou e disse, olha o verso 3. Então, o tentador, aproximando-se, lhe disse, se você é filho de Deus, manda que estas pedras se transformem em pães. Qual foi a palavrinha que o diabo não quis mencionar aqui? Sim, porque o diabo está questionando a voz que ele ouviu lá no batismo. O diabo estava lá. O diabo ouviu quando Deus disse, este é o meu filho amado em quem tenho todo o meu prazer. Agora o diabo veio questionar o que Deus disse. Ah, então você é filho de Deus? Mas o diabo omitiu uma palavra. Qual palavra que ele omitiu aqui? Amado. O diabo não falou, ah, se você é um filho amado de Deus, então manda que essas pedras transformem em pães. Sabe por que o diabo omitiu o amado? Porque se ele mesmo lembrar você que você é amado, a tentação perde o poder na sua vida. Não tem tentação mais. Não tem tentação mais. Então o diabo não vai mencionar que você é amado. Pelo contrário, tudo neste mundo vai contra a ideia de que você é amado de Deus. Tudo vai contra. Pessoas ao seu redor querem te convencer que você não merece o amor de Deus. Você próprio fica pensando e avaliando que você não merece o amor de Deus. O diabo e seus demônios falam na sua mente que você não é amado de Deus. A mídia, a filosofia, o ensino, tudo diz que você é só um número, que você é só mais um rosto da multidão, que você não é importante. Mas a verdade do Novo Testamento é que você não é um número de identidade, mas você é conhecido como filho. Cada filho é único e o Pai ama cada um individualmente e você é amado de Deus. Se você não se lembrar disso constantemente, você não vence. Não há vitória para aquele que não se sente amado. Não há vitória para ele. Não há ministério para o pastor que não se sente amado. Não há frutificação para o líder de célula que não se sente amado. Não há glória fluindo da sua vida se você não se sente amado. Mas uma vez que você tem a revelação de que você é sim muito amado de Deus, e que no meio de bilhões e bilhões de habitantes desse planeta, Deus conhece você pelo seu nome, conhece você, conhece sua história e te escolheu. Ele apontou o dedo para você e te escolheu e falou, tu és meu, eu te gerei. Você é parte de mim, você foi feito um com Cristo. Na hora que você entende isso, você é tomado de uma santa dignidade. Filhos que são amados, eles se levantam com segurança. Com segurança. Sabe por que, que Jesus foi capaz de vencer as acusações dos fariseus? Porque ele sabia que era amado. Sabe por que, que ele foi capaz de suportar a traição do discípulo? Porque ele sabia que era amado. Sabe por que ele foi capaz de ir lá na cruz, passar por algo que nenhum de nós jamais conseguiria imaginar? Onde ele, de fato, houve uma cisão da divindade. E naquele momento ele sentiu a ausência de Deus. Mas mesmo ali ele sabia, eu sou amado. Por isso ele passou pela cruz e a morte e ressuscitou. Preste atenção, no meio da dificuldade, você tem que lembrar que é amado. Mas você tem que dizer para o outro também que ele é amado. Quando você fala para alguém que ele é amado de Deus, algo da glória de Deus vem para o coração dele. Quando você fala que ele é amado incondicionalmente, algo espiritual acontece. Porque algo espiritual acontece quando você fala que você ama alguém. Quando você diz para alguém, eu amo você, irmão. Eu amo você. Quando você fala para o seu filho, eu amo você. Algo espiritual está acontecendo naquele dia ali. Até o homem natural, sem Deus, ele é afetado profundamente por essa verdade do amor. Não o amor baseado no mérito. Veja, Jesus está aqui chegando para o batismo. Até esse dia, Jesus não tinha feito nenhum milagre. Jesus não tinha feito nenhuma obra. Não tinha pregado nenhum sermão. Jesus não tinha feito nada até essa data. Portanto, ele não ouviu que era amado de Deus por causa do seu muito trabalho. Ele não ouviu que era amado de Deus por causa da sua grande fidelidade. Ele era amado de Deus independente de qualquer coisa que ele tivesse feito, exclusivamente porque era filho. Eu quero dizer para você algo hoje. Você é amado de Deus. Não porque você é líder, não porque você é discipulador, não porque você tem feito uma grande obra, não porque você é extraordinário. Você é amado porque você foi feito filho, você é geração de Deus, foi feito um pouco menor do que Deus e tem sido coroado de glória e de honra. E essa glória e honra vai crescer na sua vida até o dia em que Cristo se manifestar em glória. Aí no dia que ele se manifestar, aí de fato todos verão a glória na sua vida, porque o seu corpo vai ser transfigurado como dele foi, e a história vai de fato começar naquele tempo, mas hoje já é verdade, irmão.

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3: Olá, pastor Rigonato, me chamo Mariana e tenho uma dúvida. As histórias que a Bíblia conta, pastor, de Adão e Eva, a Arca de Noé, a Torre de Babel, Jonas e a Baleia, são histórias inventadas para exemplificar algo ou realmente são literais, pastor?
4: Olá, Mariana. Bom, eu vou tentar responder você. Bom, eu quero dizer para você, em primeiro lugar, que não é uma parábola. É Moisés e os profetas, você está querendo dizer, né? Porque você fez citações aí até de Jonas sendo engolido pelo grande peixe. Quero responder conforme Pedro respondeu. A palavra de Deus fala na segunda carta de Pedro, capítulo 1, versículo 16. Olha, porque nós não vos demos a conhecer o poder da vinda de nosso Senhor Jesus Cristo seguindo fábulas engenhosamente inventadas. Você está entendendo aí, Mariana, que esse tipo de pergunta era feito até nos dias dos apóstolos? Porque as pessoas pensavam, Adão e Eva é uma parábola com o propósito de dar uma instrução, um princípio de Deus, uma maneira como Deus criou as coisas, ou de fato existiram? Eles de fato existiram. A Arca de Noé realmente é um fato verídico que a arqueologia atesta a existência da Arca de Noé. Mas eu não quero me deter no fato específico do que a arqueologia diz. Eu vou responder com a própria palavra de Deus. Olha só, o Senhor Jesus, ele atestou a veracidade da palavra de Deus, porque foi ele quem disse: errais não conhecendo a Escritura e nem o poder de Deus. Bom, mas tem um outro texto que eu gosto muito sobre tudo que antes foi escrito, como verdade, como fatos verídicos. Não com história fictícia ou um romance. Romanos 15:4 diz: o que antes foi escrito para o nosso ensino e orientação foi escrito, a fim de que, pelas orientações das Escrituras, tenhamos esperança. Bom, quero dizer algo para você. Tudo que foi escrito está revestido de autêntica verdade. A palavra de Deus fala, Paulo falando, atestando também a verdade das Escrituras. Ele diz, olha, toda Escritura é divinamente inspirada. E os homens de Deus, eles escreveram, elucidados pelo Espírito Santo. Bom, e o capítulo 1 de 2 Pedro, versículo 19, também diz: temos assim tanto mais confirmada a palavra profética, e fazeis bem em atendê-la, como uma candeia que brilha em lugar tenebroso, até que o dia clareie e a estrela da alva nasça em vosso coração. Então, Mariana, só para deixar bem claro para você, as histórias de Adão e Eva, a Arca de Noé, a Torre de Babel e a história de Jonas, que foi engolido pelo grande peixe, não são parábolas, não são, portanto, histórias inventadas. São fatos que aconteceram e Deus estava envolvido nisso. Disso, quem que nos atesta que eram verdadeiros e que aconteceram? O próprio Cristo e os apóstolos. Nós somos cristãos genuinamente apostólicos. Espero que eu tenha esclarecido a sua dúvida. Um grande abraço.
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2: Hoje já é realidade. Nós podemos viver nessa realidade. Nesse contexto aqui de Hebreus, esta é a verdade. Mas como eu estava dizendo, até o homem natural, elas alcançam sucesso quando elas sabem que são amadas, sabem que são importantes. Tem um escritor americano, evangélico, chama Zig Ziglar. Ele escreveu uma série muito famosa, Minutos de Liderança. Tem em português. Apesar de ser evangélico, os livros dele são publicações seculares. Eu já li. E o Zig Ziglar, ele conta, ele é um palestrante, né, motivacional, mas ele conta que um dia ele estava passando numa avenida em Nova York e tinha um mendigo pedindo esmola. Mas para cada dólar que alguém dava de esmola, podia pegar uma caneta que estava do lado. Era a maneira como o mendigo pedia esmola. E Zig Ziglar disse que passou e deu um dólar, jogou uma nota de um dólar pro mendigo. Quando chegou lá na frente, ele pensou bem, voltou para o mendigo e falou: eu te dei um dólar, eu quero a minha caneta. Aí o mendigo falou para ele: está aqui sua caneta, você deu? E aí o Zig Ziglar falou para ele: a partir de hoje, você não é mendigo mais, você é um homem de negócio, porque você me vendeu uma caneta. E foi embora. Passou muito tempo, a história não diz quanto tempo. Ele estava numa palestra motivacional quando chegou um homem perto dele, bem vestido, e falou para ele: você não me conhece, mas você passou por mim um dia e mudou minha vida. E falou para ele: eu era aquele mendigo que você passou, deu um dólar, voltou e pediu a caneta, e você falou para mim que eu, a partir daquele dia, não era mais um mendigo, mas eu era um homem de negócio, porque eu tinha feito um primeiro negócio, vendi a caneta para você. E você foi embora e eu fiquei com aquilo dentro de mim, não saiu da minha mente. Aquele homem disse que porque eu vendi a caneta, eu não sou mendigo, eu sou um negociante, sou um homem de negócio. E ele então começou, ele contando, eu comecei a vender outras coisas, comercializar outras coisas. E dali eu montei uma banquinha, e dali eu montei uma loja. E agora eu sou realmente um homem de negócio. Mas tudo mudou por quê? Porque alguém falou cheio de glória. A glória tem autoridade. Preste atenção, fale da maneira correta a seu respeito a partir de hoje. Não deixe que ninguém lance dúvida a respeito do amor de Deus por você. Não deixe que nem você mesmo lance dúvida a respeito da sua condição espiritual. Você não é o que às vezes você se comporta. Nem sempre o seu comportamento define você. Você pode comer como um porco, mas nem por isso se tornou um. Está me ouvindo? Você continua sendo gente. Gente às vezes se comporta como cão, mas nem por isso virou um cachorro. Seu comportamento não define quem você é. Quem define você é a glória de Deus na sua vida. Quem define você é a palavra de Deus. Deus é quem diz quem você é e quem você pode se tornar. Isso não é uma palavra motivacional para você, não. Isso é uma palavra de fé para você. É dia de você lembrar que você é amado. Não é só um pedacinho de pão e um cálicezinho de vinho de segunda, não. Não é só uma cerimônia que nós fazemos aqui mensalmente, não. É um dia de nós sermos ministrados em fé. E você se lembrar de uma coisa: tudo isso aconteceu porque Ele me ama. Se você fosse o único, ele viria morrer por você. Se não houvesse outro além de você caído, ele morreria para salvar você. Mas ele veio por todos nós. Então hoje é dia de lembrar que somos amados. É dia de celebrarmos o amor de Deus por nós. E pegarmos o cálice e o pão. E não ficarmos no ritual vazio. Mas nos enchermos de glória. Você se enche de glória. Preste atenção.

0: quando você sabe que você é amado. Jesus recebeu a glória e a honra no dia em que Deus falou para ele: você é o meu filho amado. Do mesmo jeito que Jesus recebeu, nós recebemos hoje também. É preciso de fé. Segunda coisa, se você quer ser cheio de glória, procure agradar a Deus. Mas aí, você não vai agradar a Deus para ser amado. Não, você vai agradar porque você já é amado. É que você é tão abençoado, você é tão paparicado, Deus ama tanto você, você tem sido de todas as formas tão suprido, que você fala: o que eu posso fazer? Eu quero agradar o meu pai, eu o amo também. Porque quem é amado responde com amor. Está me ouvindo? Quem é amado responde com amor. Aquele que é ferido vai ferir depois. Aquele que é abusado vai abusar depois. Está me ouvindo? Aquele que é rejeitado vai rejeitar depois. Mas aquele que é amado, ele vai amar muito depois. Você tende a repetir experiências. Você tende a repetir história. Sabe uma coisa que eu já descobri no aconselhamento? Normalmente só trazem para eu aconselhar os casos mais complicados. Eu já percebi que aqueles abusadores, aquelas pessoas que abusam de criança, eu já tive oportunidade de aconselhar uma porção deles. Eu não tive nenhuma exceção. Todos eles tinham sido abusados também. Mas não fizeram isso por vingança. Não. É porque o comportamento se torna repetitivo. Você faz o que você recebe. Preste atenção. Você é amado. Ele não tem vergonha de chamar você de irmão. Você é irmão de Cristo, filho do mesmo Pai. E você é amado incondicionalmente. Se você tiver a experiência de ser muito amado, você também vai querer agradar muito. Crianças que são supridas, crianças que são amadas, elas se tornam adultos que expressam amor também. Não estou falando de ser mimado, não é mimar. Mas é de expressar para o seu filho incondicionalmente que você o ama. Expressar incondicionalmente. Hoje tem muitas crianças aqui, é bom eu falar porque elas estão aqui. Mas muitos pais ficam muito tempo sem reafirmar para o filho, para a filha: eu amo você. Quer dizer que você é um filho muito amado. Você é muito amado. Mas não é falar de qualquer jeito, lendo jornal. Pai, você me ama? Amo sim. Entendeu o que eu estou dizendo? Não, contato ocular, olho no olho. Eu e minha esposa, semana passada, fizemos uma dinâmica que a gente viu numa revista. Dinâmica para ficar mais apaixonado, era o nome da dinâmica. Eu falei: vamos fazer nós dois, para a gente apaixonar mais um pelo outro. E aí tinha que fazer uma série de perguntas um para o outro, nós fizemos, e no final tinha que 4 minutos ficar olhando no olho sem falar nada. Apaixonei demais. Garrei ela. Antes do final dos 4, já estava apaixonado. Foi muito bom. Ficar só olhando. Por quê? Porque apesar de ser casado com a minha esposa, não é frequente eu ficar olhando nos olhos dela. E a dinâmica é só essa. Faz isso quando você chegar em casa. Paga um pouquinho a luz, tranca a porta do quarto, porque pode acontecer coisas. Boas. Olha para cá. Fala para o seu filho. Reafirma seu amor por ele. A Bíblia diz, vou falar isso aqui, eu acho importante. Nosso trabalho de criança é tão importante, irmãos. Tão importante. As irmãs que estão trabalhando e apacentando criança têm que saber disso. Vocês estão mais perto do coração de Deus. Quem trabalha com criança está mais perto do coração de Deus. Porque as crianças são prioridade celestial. Lá em João 21, veja seu verso 15. João 21, Jesus perguntou para Pedro. Você sabe, Jesus ressuscitou, apareceu para os discípulos lá na beira do mar da Galiléia, na praia. preparou um peixe assado para eles, chamou Pedro. Pedro negou 3 vezes. Jesus dá a chance de ele reafirmar 3 vezes que o ama. Mas olha o que Jesus diz. Perguntou Jesus a Simão Pedro: Simão, filho de João, amas-me mais do que estes outros? Ele respondeu: Sim, Senhor, tu sabes que eu te amo. Agora olha a resposta de Jesus. Ele lhe disse: apacenta os meus cordeiros. Aqui não fala apacenta as minhas ovelhas. No verso seguinte é ovelhas. Na segunda vez, o Senhor diz para ele: pastorei as minhas ovelhas. Mas na primeira vez o Senhor falou o que para ele? Pastoreia os meus cordeiros. Sabe por quê? Porque na primeira vez fala da prioridade. Então os cordeiros são prioridade de Deus. Por quê? Porque é a fase em que essas coisas são todas estabelecidas, firmadas. É na infância que o diabo quer marcar a vida dos nossos filhos. Entende? Essa criança que alguém mencionou, que está com terror noturno, é preciso de muito cuidado emocional, porque provavelmente não é um demônio que está aparecendo para ela. Provavelmente ela precisa se sentir amada, segura, de que não importa o comportamento dela, ela jamais vai perder o amor do pai e da mãe. Essa fase é tão importante. Muita gente insiste. Eu estava lendo algo ontem, um artigo muito interessante. E o autor estava dizendo que ele é doutor, dava aula em uma grande universidade nos Estados Unidos, e ele largou a universidade para dar aula numa escola de ensino fundamental. E perguntaram para ele: peraí, por que você largou? Você é doutor, PhD, tantos privilégios, uma posição de tanta honra, regalia, você largou tudo para poder dar aula numa escola para criança. Ele falou: porque eu decidi que eu quero deixar uma marca. E quando a gente está fazendo tijolo, o que você acha mais fácil? Escrever o nome do tijolo quando a argila está macia, ou depois que passa pelo forno e é queimada? A hora de escrever é na hora que está macio. Nossas crianças são um barro macio, uma argila macia. Você quer deixar uma marca na vida dela positiva? Agora é a hora de deixar essa marca. Dizendo como? Que é amado. Que é amado, simplesmente isso. Porque filhos que se sentem amados vão querer agradar você. Eles não vão querer desagradar. Pastor, mas eles vão desagradar em algum momento? Vão, porque são imperfeitos. Eles pecam. Mas quando isso acontecer, eles vão querer se arrepender. Eles vão querer se retratar. Eles vão querer reconciliar. Sabe por quê? Foi marcado já. Quantos de nós nunca tivemos uma experiência assim? Aquela artista, Marilyn Monroe, eu estava assistindo o filme da biografia dela, e ela era órfã, e ela passou por muitas casas, nos Estados Unidos chama-se foster house, foster family, são famílias que o governo contrata para cuidar de criança que não tem pai e mãe, e ela contando que nunca ouviu ninguém dizer que a amava, nunca. E ela diz: a coisa mais próxima que eu cheguei disso foi numa das casas que eu morei, que a mulher cuidava de mim, estava se maquiando, e ela me chamou para perto dela, na frente do espelho, me deu um batom, soprou um pó no meu rosto, e falou: você é muito bonita, vou te ensinar a maquiar. Foi o mais próximo que ela chegou, triste, de ouvir algo assim. O que levou uma mulher, que nunca ouviu que é amada, de nenhum pai, nenhuma mãe, ficou a vida inteira procurando o amor de um homem? Quantas mulheres estão atrás de procurar esse amor no braço de qualquer homem que aparecer, porque não teve ninguém para abraçá-la e dizê-la: eu amo você incondicionalmente. Triste, mas não vai ser a história dos nossos filhos, em nome de Jesus. Não vai ser a história dessas crianças que estão aqui. Não vai ser a história das crianças que estão nas nossas células. Não vai ser a história das crianças que estão nas nossas escolas, na nossa creche. Não vai ser. Não vai ser. Vamos fazer diferença na vida de muitos, em nome de Jesus. E você também. Se você entender que você é amado. Quem é amado, procura praticar o bem. Lá em Romanos 2:10. Romanos 2:10 diz assim: glória, porém, e honra. Olha mais uma vez, glória e honra junto. Glória, porém, honra e paz a todo aquele que pratica o bem. Ou seja, quando você resolve andar em santidade, a glória aumenta na sua vida. Aqueles que
1: resolvem obedecer, e a obediência é resultado de sentir amado, que é o primeiro ponto. Ele pratica o bem, e quando ele pratica o bem, aí tem mais glória e honra para ele. Glória e honra, glória e honra para aquele que pratica o bem. Glória e honra está associado com santidade, com pureza. Tem um pastor que participa dessa Global Kingdom Network, que eu participo, e eu estava ouvindo o testemunho dele. O pai dele é pastor, e o pai dele bem velhinho, quase 90 anos, mas homem de Deus, lúcido, ficou doente, e foi para o hospital, e lá ficou vários meses internado, depois ele faleceu. E aí no dia que ele faleceu, ele foi lá no hospital para pegar as coisas, e os enfermeiros e enfermeiras vieram conversar com ele, e eles falaram: seu pai tinha algo diferente nele. E ele falou: eu sei que tinha algo diferente nele. E eles disseram: não, mas não é isso que você está pensando, tinha algo que nós percebemos aqui. Ele falou: o que que era? Ele falou: nós nunca encontramos ninguém tão limpo na nossa vida. Seu pai era limpo demais, ele exalava limpeza. E o pastor falou: mas como assim limpeza? Meu pai tomava banho como todo mundo, vestia como todo mundo. Ele dizia: não, tinha algo diferente. Quando ele estava aqui no quarto, era tudo muito limpo. É porque eles não eram crentes, não entendiam o que era glória, e confundiram glória com limpeza. Mas quando o velhinho estava deitado na cama, eles achavam que era limpeza, mas era a glória e a honra da presença de Deus ali naquele quarto. Mas se Deus quiser, quando eu morrer, que o testemunho que diga a meu respeito seja esse: ele era limpo, passava um ar de limpeza. Mas não é porque tomou banho na água comum desse mundo, mas porque bebeu da água viva, que faz com que do interior fluam rios para a vida eterna. Aleluia! Terceira coisa: você quer crescer em glória? Contemple o Senhor. 2 Coríntios 3,18 diz, 2 Coríntios 3,18, e todos nós, com o rosto desvendado, contemplando como por espelho a glória do Senhor, somos transformados de glória em glória. Mais uma vez, glória, porque a glória é a própria imagem do Senhor. Mas na nova aliança, você não é transformado pelo seu esforço. Na nova aliança, você não é transformado porque você se empenhou, cumpriu lá aquelas leis, cumpriu ali aqueles princípios, conseguiu seguir todos aqueles passos para vencer. Na nova aliança, você é transformado sem nem perceber. Na nova aliança, basta você contemplar, olhar, ficar embevecido, deslumbrado, embasbacado. Basta você olhar para o Senhor como quem olha para uma paisagem estonteante. Basta você olhar para o Senhor como quem olha para algo inebriante. E aí, quando você contempla o Senhor, algo da glória é passado para você. E à medida em que os anos forem passando, e você cada vez mais contemplando, você vai sendo transformado de glória em glória. Porque Jesus disse que o reino dos céus é como um homem que pega a semente e planta na terra. E ele vai dormir e acorda, e sem saber ele como, a semente germina e frutifica. A terra é o seu coração, a semente é a palavra de Deus. A sua parte é só plantar, dormir e acordar, porque mais cedo ou mais tarde ela vai germinar para a vida eterna e vai manifestar fruto de vida em você. Basta apenas que seja semeado. Não é o seu esforço, não é o seu trabalho humano. Ninguém vai se gloriar diante de Deus naquele dia dizendo: eu me esforcei, eu trabalhei muito, eu me reprimi, eu me disciplinei e eu me tornei mais santo, eu mudei de vida. Ninguém vai dizer isso. Todos vão chegar lá e vão dizer: eu nem sei como aconteceu, eu acordei e estava diferente. Nem sei como aconteceu. Outros até diziam: você está diferente, mas eu mesmo sei como aconteceu. Foi a glória, foi um pouquinho hoje, um pouquinho amanhã, e quando eu percebi, havia uma transformação radical na minha vida. Esse é o cristianismo do Novo Testamento. Não é fruto seu,
0: é fruto do Espírito de Deus, não é obra sua, é obra do poder de Deus, não é você que faz, é Ele que vai fazer, e tudo isso, vamos voltar lá para Hebreus, lá em Hebreus diz, no verso 9, vemos todavia aquele que por um pouco tendo sido feito menor que os anjos, Jesus, por causa do sofrimento e da morte foi coroado de glória e honra. Jesus foi coroado de glória e honra, como eu disse, porque obedeceu. Obediência traz honra e glória. O sofrimento da morte foi por obediência. Ele não foi para a cruz simplesmente porque ele queria. Ele foi porque o Pai falou para ele ir. Ele até orou, se possível, passe de mim esse cálice. Mas o Pai disse, você vai, não tem alternativa, não tem outro jeito. Jesus obedeceu até a morte, e porque ele obedeceu, diz a Bíblia, ele recebeu também glória e honra, para que pela graça de Deus provasse a morte por todo homem, porque convinha que aquele, por cuja causa e por quem todas as coisas existem, conduzindo muitos filhos à glória, aperfeiçoasse por meio de sofrimentos o autor da salvação dele. Por quê? Verso 11, porque tanto que santifica, como os que são santificados, todos são um só. Ele é o que ama, você é o amado. Ele é o doador, você é o que recebe. Amém, meus irmãos? Ele é o que santifica, você é o santificado. Mas diz a Bíblia que vocês agora foram feitos um só. O que diz respeito a Ele, diz respeito a você. A vida que Ele tem é a mesma vida que você tem. Mas isso tudo só se torna real se você crê. Se você achar que eu estou pregando aqui é só um negócio legal, bacaninha, bonitinho, não vai resolver nada. Mas se você crê na verdade da palavra, algo transformador vai começar a acontecer com você. Amém, meus irmãos? Algo transformador, poderoso. Esses dias alguém me falou, pastor, você fala que nós fomos justificados, somos justos hoje, mas eu não estou vendo essa justiça. Como é que eu posso dizer que eu sou justo se eu não estou vendo? Talvez essa seja a sua dúvida também. Porque o diabo te mostra, né? Seu marido, sua mulher te mostra, seu chefe te mostra, todo mundo mostra que você não é justo. Mas a Bíblia diz que você, nova criatura, você é justo. Mas ela também diz que o justo vive pela... Isso significa que você não vai precisar de ver a justiça. Você vai apenas crer naquele que diz que você é justo. Você não é justo porque está vendo a justiça. Você é justo porque você crê. Eu não ando por vista, eu ando por fé. E aí eu me achego diante de Deus, e me achego diante dos homens, e me achego diante do inferno, como aquele que é justo. Eu fui justificado pela fé. E na medida em que eu creio, preste atenção, essa justiça se manifesta na minha conduta prática. É porque eu sou amado que eu quero agradar o meu Pai. É porque eu sou amado que a santidade se manifesta na minha vida. E quanto mais eu sei disso, mais eu quero agradá-lo. E sabe o que mais? Mais eu quero contemplá-lo também. Quanto mais você é amado, mais você quer olhar para ele. Mais você quer vê-lo. E quanto mais você contemplá-lo, mais será transformado de glória em glória. Queria fazer uma dinâmica com os que têm filhos. Eu queria que você falasse para o seu filho quanto você o ama hoje. Mas não tenha vergonha de falar, Deus falou do céu que amava Jesus, o inferno inteiro ouviu, todo mundo ouviu. O Senhor não tem medo de publicar o seu amor. Se Ele não tem medo de publicar amor nem vergonha, você também não deve ter vergonha de declarar que ama. Você pode ter vergonha de confessar pecado em público, mas não precisa ter vergonha de declarar o amor em público, porque você é amado. Muito bem, agora eu gostaria que você falasse para quem está perto de você, mas não só porque eu estou mandando, mas dissesse com verdade para ele, filho, Deus ama muito você, mas diz também, eu também amo você no amor dele. Diz para ele, você é amado demais, deixa que a glória dele apareça na sua vida, que ele te ama muito, amado, você é amado.

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0: Olá, pastor Rigonato, me chamo Mariana e tenho uma dúvida. As histórias que a Bíblia conta, pastor, de Adão e Eva, a Arca de Noé, a Torre de Babel, Jonas e a Baleia, são histórias inventadas para exemplificar algo ou realmente são literais, pastor?
10: Olá, Mariana. Bom, eu vou tentar responder você. Bom, eu quero dizer para você, em primeiro lugar, que não é uma parábola. É Moisés e os profetas, você está querendo dizer, né? Porque você fez citações aí até de Jonas sendo engolido pelo grande peixe. Quero responder conforme Pedro respondeu. A palavra de Deus fala na segunda carta de Pedro, capítulo 1, versículo 16. Olha, porque nós não vos demos a conhecer o poder da vinda de nosso Senhor Jesus Cristo seguindo fábulas engenhosamente inventadas. Você está entendendo aí, Mariana, que esse tipo de pergunta era feito até nos dias dos apóstolos? Porque as pessoas pensavam, Adão e Eva é uma parábola com o propósito de dar uma instrução, um princípio de Deus, uma maneira como Deus criou as coisas, ou de fato existiram? Eles de fato existiram. A Arca de Noé realmente é um fato verídico que a arqueologia atesta a existência da Arca de Noé. Mas eu não quero me deter no fato específico do que a arqueologia diz. Eu vou responder com a própria palavra de Deus. Olha só, o Senhor Jesus, ele atestou a veracidade da palavra de Deus, porque foi ele quem disse: errais não conhecendo a Escritura e nem o poder de Deus. Bom, mas tem um outro texto que eu gosto muito sobre tudo que antes foi escrito, como verdade, como fatos verídicos. Não com história fictícia ou um romance. Romanos 15:4 diz: o que antes foi escrito para o nosso ensino e orientação foi escrito, a fim de que, pelas orientações das Escrituras, tenhamos esperança. Bom, quero dizer algo para você. Tudo que foi escrito está revestido de autêntica verdade. A palavra de Deus fala, Paulo falando, atestando também a verdade das escrituras. Ele diz, olha, toda escritura é divinamente inspirada. E os homens de Deus, eles escreveram, elucidados pelo Espírito Santo. Bom, e o capítulo 1 de 2 Pedro, versículo 19, também diz: temos assim tanto mais confirmada a palavra profética, e fazeis bem em atendê-la, como uma candeia que brilha em lugar tenebroso, até que o dia clareie e a estrela da alva nasça em vosso coração. Então, Mariana, só para deixar bem claro para você, as histórias de Adão e Eva, a Arca de Noé, a Torre de Babel e a história de Jonas, que foi engolido pelo grande peixe, não são parábolas, não são, portanto, histórias inventadas. São fatos que aconteceram e Deus estava envolvido nisso. Disso, quem que nos atesta que eram verdadeiros e que aconteceram? O próprio Cristo e os apóstolos. Nós somos cristãos genuinamente apostólicos. Espero que eu tenha esclarecido a sua dúvida. Um grande abraço.
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9: Você leva o celular para a cama? Então talvez ele esteja roubando uma parte do seu sono sem que você perceba. O problema não é apenas dormir menos. A exposição à luz das telas à noite e, principalmente, o estímulo constante de mensagens, vídeos e redes sociais podem manter o cérebro em estado de alerta justamente quando ele deveria começar a desacelerar. A luz no período noturno também pode interferir na produção de melatonina, hormônio importante para a regulação do nosso ciclo sono e vigília. E o resultado pode aparecer no dia seguinte: cansaço, dificuldade de concentração, irritabilidade e alterações do humor. Por isso, uma mudança simples pode fazer a diferença. Antes de dormir, diminua os estímulos e deixe o celular longe da cama. Dormir bem não é luxo. O sono participa da regulação do humor, da memória e do funcionamento do cérebro. Cuidar do sono também é cuidar da sua saúde psiquiátrica. Eu sou a doutora Aline Salim para a Vinha FM.
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3: Olá, pastor Rigonato, me chamo Mariana e tenho uma dúvida. As histórias que a Bíblia conta, pastor, de Adão e Eva, a Arca de Noé, a Torre de Babel, Jonas e a Baleia, são histórias inventadas para exemplificar algo ou realmente são literais, pastor?
4: Olá, Mariana. Bom, eu vou tentar responder você. Bom, eu quero dizer para você, em primeiro lugar, que não é uma parábola. É Moisés e os profetas, você está querendo dizer, né? Porque você fez citações aí até de Jonas sendo engolido pelo grande peixe. Quero responder conforme Pedro respondeu. A palavra de Deus fala na segunda carta de Pedro, capítulo 1, versículo 16. Olha, porque nós não vos demos a conhecer o poder da vinda de nosso Senhor Jesus Cristo seguindo fábulas engenhosamente inventadas. Você está entendendo aí, Maria? Que esse tipo de pergunta era feito até nos dias dos apóstolos. Porque as pessoas pensavam, Adão e Eva é uma parábola com o propósito de dar uma instrução, um princípio de Deus, uma maneira como Deus criou as coisas, ou de fato existiram? Eles de fato existiram. A Arca de Noé realmente é um fato verídico que a arqueologia atesta a existência da Arca de Noé. Mas eu não quero me deter no fato específico do que a arqueologia diz. Eu vou responder com a própria palavra de Deus. Olha só, o Senhor Jesus, ele atestou a veracidade da palavra de Deus, porque foi ele quem disse: errais não conhecendo a Escritura e nem o poder de Deus. Bom, mas tem um outro texto que eu gosto muito sobre tudo que antes foi escrito, como verdade, como fatos verídicos. Não com história fictícia ou um romance. Romanos 15:4 diz: o que antes foi escrito para o nosso ensino e orientação foi escrito, a fim de que, pelas orientações das Escrituras, tenhamos esperança. Bom, quero dizer algo para você. Tudo que foi escrito está revestido de autêntica verdade. A palavra de Deus fala, Paulo falando, atestando também a verdade das Escrituras. Ele diz, olha, toda Escritura é divinamente inspirada. E os homens de Deus, eles escreveram, elucidados pelo Espírito Santo. Bom, e o capítulo 1 de 2 Pedro, versículo 19, também diz: temos assim tanto mais confirmada a palavra profética, e fazeis bem em atendê-la, como uma candeia que brilha em lugar tenebroso, até que o dia clareie e a estrela da alva nasça em vosso coração. Então, Mariana, só para deixar bem claro para você, as histórias de Adão e Eva, a Arca de Noé, a Torre de Babel e a história de Jonas, que foi engolido pelo grande peixe, não são parábolas, não são, portanto, histórias inventadas. São fatos que aconteceram e Deus estava envolvido nisso. Disso, quem que nos atesta que eram verdadeiros e que aconteceram? O próprio Cristo e os apóstolos. Nós somos cristãos genuinamente apostólicos. Espero que eu tenha esclarecido a sua dúvida. Um grande abraço.
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2: Hoje já é realidade. Nós podemos viver nessa realidade. Nesse contexto aqui de Hebreus, esta é a verdade. Mas como eu estava dizendo, até o homem natural, elas

Ah, mas ele conta que um dia ele estava passando numa avenida em Nova York e tinha um mendigo pedindo esmola. Mas para cada dólar que alguém dava de esmola, podia pegar uma caneta que estava do lado. Era a maneira como o mendigo pedia esmola. E Zig Ziglar disse que passou e deu um dólar, jogou uma nota de um dólar para o mendigo. Quando chegou lá na frente, ele pensou bem, voltou para o mendigo e falou: eu te dei um dólar, eu quero a minha caneta. Aí o mendigo falou para ele: está aqui sua caneta, você deu? E aí o Zig Ziglar falou para ele: a partir de hoje, você não é mendigo mais, você é um homem de negócio, porque você me vendeu uma caneta. E foi embora. Passou muito tempo, a história não diz quanto tempo, ele estava numa palestra motivacional quando chegou um homem perto dele, bem vestido, e falou para ele: você não me conhece, mas você passou por mim um dia e mudou minha vida. E falou para ele: eu era aquele mendigo que você passou, deu um dólar, voltou e pediu a caneta, e você falou para mim que eu, a partir daquele dia, não era mais um mendigo, mas eu era um homem de negócio, porque eu tinha feito um primeiro negócio, vendi a caneta para você. E você foi embora e eu fiquei com aquilo dentro de mim, não saiu da minha mente. Aquele homem disse que porque eu vendi a caneta, eu não sou mendigo, eu sou um negociante, sou um homem de negócio. E ele então começou, ele contando, eu comecei a vender outras coisas, comercializar outras coisas. E dali eu montei uma banquinha, e dali eu montei uma loja. E agora eu sou realmente um homem de negócio. Mas tudo mudou por quê? Porque alguém falou cheio de glória. A glória tem autoridade. Preste atenção, fale da maneira correta a seu respeito a partir de hoje. Não deixe que ninguém lance dúvida a respeito do amor de Deus por você. Não deixe que nem você mesmo lance dúvida a respeito da sua condição espiritual. Você não é o que às vezes você se comporta. Nem sempre o seu comportamento define você. Você pode comer como um porco, mas nem por isso se tornou um. Está me ouvindo? Você continua sendo gente. Gente às vezes se comporta como cão, mas nem por isso virou um cachorro. Seu comportamento não define quem você é. Quem define você é a glória de Deus na sua vida. Quem define você é a palavra de Deus. Deus é quem diz quem você é e quem você pode se tornar. Isso não é uma palavra motivacional para você, não. Isso é uma palavra de fé para você. É dia de você lembrar que você é amado. Não é só um pedacinho de pão e um cálicezinho de vinho de segunda, não. Não é só uma cerimônia que nós fazemos aqui mensalmente, não. É um dia de nós sermos ministrados em fé. E você se lembrar de uma coisa: tudo isso aconteceu porque Ele me ama. Se você fosse o único, Ele viria morrer por você. Se não houvesse outro além de você caído, Ele morreria para salvar você. Mas Ele veio por todos nós. Então hoje é dia de lembrar que somos amados. É dia de celebrarmos o amor de Deus por nós. E pegarmos o cálice e o pão. E não ficarmos no ritual vazio, mas nos enchermos de glória. Você se enche de glória. Preste atenção. Quando você sabe que você é amado. Jesus recebeu a glória e a honra no dia em que Deus falou para ele: você é o meu filho amado. Do mesmo jeito que Jesus recebeu, nós recebemos hoje também. É preciso de fé. Segunda coisa: se você quer ser cheio de glória, procure agradar a Deus. Mas aí você não vai agradar a Deus para ser amado. Não, você vai agradar porque você já é amado. É que você é tão abençoado, você é tão paparicado, Deus ama tanto você, você tem sido de todas as formas tão suprido, que você fala: o que eu posso fazer? Eu quero agradar o meu pai, eu amo também. Porque quem é amado responde com amor. Está me ouvindo? Quem é amado responde com amor. Aquele que é ferido vai ferir depois. Aquele que é abusado vai abusar depois. Está me ouvindo? Aquele que é rejeitado vai rejeitar depois. Mas aquele que é amado, ele vai amar muito depois.
Você

tende a repetir experiências, você tende a repetir história. Sabe uma coisa que eu já descobri no aconselhamento? Normalmente só trazem para eu aconselhar os casos mais complicados. Eu já percebi que aqueles abusadores, aquelas pessoas que abusam de criança, eu já tive oportunidade de aconselhar uma porção deles. Eu não tive nenhuma exceção. Todos eles tinham sido abusados também. Mas não fizeram isso por vingança. Não. É porque o comportamento se torna repetitivo. Você faz o que você recebe. Preste atenção. Você é amado. Ele não tem vergonha de chamar você de irmão. Você é irmão de Cristo, filho do mesmo Pai. E você é amado incondicionalmente. Se você tiver a experiência de ser muito amado, você também vai querer agradar muito. Crianças que são supridas, crianças que são amadas, elas se tornam adultos que expressam amor também. Não estou falando de ser mimado, não é mimar. Mas é de expressar para o seu filho incondicionalmente que você o ama. Expressar incondicionalmente. Hoje tem muitas crianças aqui, é bom eu falar porque elas estão aqui. Mas muitos pais ficam muito tempo sem reafirmar para o filho, para a filha: eu amo você. Quer dizer que você é um filho muito amado. Você é muito amado. Mas não é falar de qualquer jeito, lendo jornal. Pai, você me ama? Amo sim. Entendeu o que eu estou dizendo? Não, contato ocular. Olho no olho. Eu e minha esposa, semana passada, fizemos uma dinâmica que a gente viu numa revista. Dinâmica para ficar mais apaixonado, era o nome da dinâmica. Eu falei, vamos fazer nós dois, para a gente apaixonar mais um pelo outro. E aí tinha que fazer uma série de perguntas um para o outro, nós fizemos. E no final tinha que 4 minutos ficar olhando no olho sem falar nada. Apaixonei demais. Garrei ela. Antes do final dos 4, já estava apaixonado. Foi muito bom. Ficar só olhando. Por quê? Porque apesar de ser casado com a minha esposa, não é frequente eu ficar olhando nos olhos dela. E a dinâmica é só essa. Faz isso quando você chegar em casa. Apaga um pouquinho a luz, tranca a porta do quarto, porque pode acontecer coisas. Boas. Olha pra cá. Fala pro seu filho. Reafirma seu amor por ele. A Bíblia diz, vou falar isso aqui, eu acho importante. Nosso trabalho de criança é tão importante, irmãos. Tão importante. As irmãs que estão trabalhando e apacentando criança têm que saber disso. Vocês estão mais perto do coração de Deus. Quem trabalha com criança está mais perto do coração de Deus. Porque as crianças são prioridade celestial. Lá em João 21, veja se é o verso 15. João 21, Jesus perguntou para Pedro. Você sabe, Jesus ressuscitou, apareceu para os discípulos lá na beira do mar da Galiléia, na praia, preparou um peixe assado para eles, chamou Pedro. Pedro negou 3 vezes. Jesus dá a chance de ele reafirmar 3 vezes que o ama. Mas olha o que Jesus diz. Perguntou Jesus a Simão Pedro: Simão, filho de João, amas-me mais do que estes outros? Ele respondeu: sim, Senhor, tu sabes que eu te amo. Agora olha a resposta de Jesus. Ele lhe disse: apacenta os meus cordeiros. Aqui não fala apacenta as minhas ovelhas. No verso seguinte é ovelhas. Na segunda vez, o Senhor diz para ele: pastorei as minhas ovelhas. Mas na primeira vez o Senhor falou o que para ele? Pastoreia os meus cordeiros. Sabe por quê? Porque na primeira vez fala da prioridade. Então os cordeiros são prioridade de Deus. Por quê? Porque é a fase em que essas coisas são todas estabelecidas, firmadas. É na infância que o diabo quer marcar a vida dos nossos filhos. Entende? Essa criança que alguém mencionou, que está com terror noturno, é preciso de muito cuidado emocional, porque provavelmente não é um demônio que está aparecendo para ela. Provavelmente ela precisa se sentir amada, segura.
de que não importa o comportamento dela, ela jamais vai perder o amor do pai e da mãe. Essa fase é tão importante. Muita gente insiste. Eu estava lendo algo ontem, um artigo muito interessante. E o autor estava dizendo que ele é doutor, dava aula em uma grande universidade nos Estados Unidos. Ele largou a universidade para dar aula numa escola de ensino fundamental. E perguntaram para ele: peraí, por que você largou? Você é doutor, PhD, tantos privilégios, uma posição de tanta honra, regalia. Você largou tudo para poder dar aula numa escola para criança. Ele falou: porque eu decidi que eu quero deixar uma marca. E quando a gente está fazendo tijolo, o que você acha mais fácil? Escrever o nome do tijolo quando a argila está macia ou depois que passa pelo forno e é queimada? A hora de escrever é na hora que está macio. Nossas crianças são um barro macio, uma argila macia. Você quer deixar uma marca na vida dela positiva? Agora é a hora de deixar essa marca. Dizendo como? Que é amado. Que é amado, simplesmente isso. Porque filhos que se sentem amados vão querer agradar você. Eles não vão querer desagradar. Pastor, mas eles vão desagradar em algum momento? Vão, porque são imperfeitos. Eles pecam. Mas quando isso acontecer, eles vão querer se arrepender. Eles vão querer se retratar. Eles vão querer reconciliar. Sabe por quê? Foi marcado já. Quantos de nós nunca tivemos uma experiência assim? Aquela artista, Marilyn Monroe, eu estava assistindo o filme da biografia dela. E ela era órfã. E ela passou por muitas casas, nos Estados Unidos, chama-se Foster House, Foster Family. São famílias que o governo contrata para cuidar de criança que não tem pai e mãe. E ela contando que nunca ouviu ninguém dizer que a amava, nunca. E ela diz: a coisa mais próxima que eu cheguei disso foi numa das casas que eu morei, que a mulher cuidava de mim, estava se maquiando, e ela me chamou para perto dela, na frente do espelho, me deu um batom, soprou um pó no meu rosto, e falou: você é muito bonita, vou te ensinar a maquiar. Foi o mais próximo que ela chegou, triste, de ouvir algo assim. O que que levou uma mulher, que nunca ouviu que é amada, de nenhum pai, nenhuma mãe, ficou a vida inteira procurando o amor de um homem? Quantas mulheres estão atrás de procurar esse amor no braço de qualquer homem que aparecer, porque não teve ninguém para abraçá-la e dizê-la: eu amo você incondicionalmente. Triste, mas não vai ser a história dos nossos filhos, em nome de Jesus. Não vai ser a história dessas crianças que estão aqui. Não vai ser a história das crianças que estão nas nossas células. Não vai ser a história das crianças que estão nas nossas escolas, na nossa creche. Não vai ser. Não vai ser. Vamos fazer diferença na vida de muitos, em nome de Jesus. E você também. Se você entender que você é amado. Quem é amado, procura praticar o bem. Lá em Romanos 2:10. Romanos 2:10 diz assim: glória, porém, e honra. Olha mais uma vez, glória e honra junto. Glória, porém, e honra e paz a todo aquele que pratica o bem. Ou seja, quando você resolve andar em santidade, a glória aumenta na sua vida. Aqueles que resolvem obedecer, e a obediência é resultado de sentir amado, que é o primeiro ponto, ele pratica o bem. E quando ele pratica o bem, aí tem mais glória e honra para ele. Glória e honra. Glória e honra para aquele que pratica o bem. Glória e honra está associado com santidade, com pureza. Tem um pastor que participa dessa Global Kingdom Network, que eu participo, eu estava ouvindo o testemunho dele. O pai dele é pastor. E o pai dele, bem velhinho, quase 90 anos, mas homem de Deus, lúcido, ficou doente, e foi para o hospital. E lá, ficou vários meses internado. Depois ele faleceu. E aí no dia que ele faleceu, ele foi lá no hospital para pegar as coisas, e os enfermeiros e enfermeiras vieram conversar com ele, e eles falaram: seu pai tinha algo diferente nele. E ele falou: eu sei que tinha algo diferente nele. E eles disseram: não, mas não é isso que você está pensando, tinha algo que nós percebemos aqui.
Ele falou, o que que era? Ele falou, nós nunca encontramos ninguém tão limpo na nossa vida. Seu pai era limpo demais. Ele exalava limpeza. E o pastor falou, mas como assim limpeza? Meu pai tomava banho como todo mundo, vestia como todo mundo. Ele dizia, não, tinha algo diferente. Quando ele estava aqui no quarto, era tudo muito limpo. É porque eles não eram crentes. Não entendiam o que era glória. E confundiram glória com limpeza. Mas quando o velhinho estava deitado na cama, eles achavam que era limpeza. Mas era a glória e a honra da presença de Deus ali naquele quarto. Mas se Deus quiser, quando eu morrer, que o testemunho que diga a meu respeito seja esse. Ele era limpo, passava um ar de limpeza. Mas não é porque tomou banho na água comum desse mundo, mas porque bebeu da água viva, que faz com que do interior fluam rios para a vida eterna. Aleluia! Terceira coisa, você quer crescer em glória? Contemple o Senhor. 2 Coríntios 3,18 diz, 2 Coríntios 3,18, e todos nós, com o rosto desvendado, contemplando como por espelho a glória do Senhor, somos transformados de glória em glória. Mais uma vez, glória. Porque a glória é a própria imagem do Senhor. Mas na nova aliança, você não é transformado pelo seu esforço. Na nova aliança, você não é transformado porque você se empenhou, cumpriu lá aquelas leis, cumpriu ali aqueles princípios, conseguiu seguir todos aqueles passos para vencer. Na nova aliança você é transformado sem nem perceber. Na nova aliança basta você contemplar, olhar, ficar embevecido, deslumbrado, embasbacado. Basta você olhar para o Senhor como quem olha para uma paisagem estonteante. Basta você olhar para o Senhor como quem olha para algo inebriante. E aí quando você contempla o Senhor, algo da glória é passado para você. E à medida em que os anos forem passando e você cada vez mais contemplando, você vai sendo transformado de glória em glória. Porque Jesus disse que o reino dos céus é como um homem que pega a semente e planta na terra. E ele vai dormir e acorda. E sem saber ele como, a semente germina e frutifica. A terra é o seu coração, a semente é a palavra de Deus. A sua parte é só plantar, dormir e acordar, porque mais cedo ou mais tarde ela vai germinar para a vida eterna e vai manifestar fruto de vida em você. Basta apenas que seja semeado, não é o seu esforço, não é o seu trabalho humano. Ninguém vai se gloriar diante de Deus naquele dia dizendo, eu me esforcei, eu trabalhei muito, eu me reprimi, eu me disciplinei, e eu me tornei mais santo, eu mudei de vida. Ninguém vai dizer isso. Todos vão chegar lá e vão dizer, eu nem sei como aconteceu, eu acordei e estava diferente. Nem sei como aconteceu. Outros até diziam, você está diferente, mas eu mesmo sei como aconteceu. Foi a glória, foi um pouquinho hoje, um pouquinho amanhã, e quando eu percebi, havia uma transformação radical na minha vida. Esse é o cristianismo do Novo Testamento. Não é fruto seu, é fruto do Espírito de Deus. Não é obra sua, é obra do poder de Deus. Não é você que faz, é Ele que vai fazer. E tudo isso, vamos voltar lá para Hebreus. Lá em Hebreus diz, no verso 9, vemos todavia aquele que por um pouco tendo sido feito menor que os anjos, Jesus, por causa do sofrimento e da morte, foi coroado de glória e honra. Jesus foi coroado de glória e honra, como eu disse, porque obedeceu. Obediência traz honra e glória. O sofrimento da morte foi por obediência. Ele não foi para a cruz simplesmente porque ele queria. Ele foi porque o Pai falou para ele ir. Ele até orou, se possível, passe de mim esse cálice. Mas o Pai disse, você vai, não tem alternativa, não tem outro jeito. Jesus obedeceu até a morte. E porque ele obedeceu, diz a Bíblia, ele recebeu também glória e honra, para que pela graça de Deus provasse a morte por todo homem. Porque convinha que aquele, por cuja causa e por quem todas as coisas existem, conduzindo muitos filhos à glória, aperfeiçoasse por meio de sofrimentos o autor da salvação dele. Por quê? Verso 11,
Porque tanto o que santifica, como os que são santificados, todos são um só. Ele é o que ama, você é o amado. Ele é o doador, você é o que recebe. Amém, meus irmãos? Ele é o que santifica, você é o santificado. Mas diz a Bíblia que vocês agora foram feitos um só. O que diz respeito a Ele, diz respeito a você. A vida que Ele tem é a mesma vida que você tem. Mas isso tudo só se torna real se você crê. Se você achar que o que eu estou pregando aqui é só um negócio legal, bacaninha, bonitinho, não vai resolver nada. Mas se você crê na verdade da palavra, algo transformador vai começar a acontecer com você. Amém, meus irmãos? Algo transformador, poderoso. Esses dias alguém me falou: pastor, você fala que nós fomos justificados, somos justos hoje, mas eu não estou vendo essa justiça. Como é que eu posso dizer que eu sou justo se eu não estou vendo? Talvez essa seja a sua dúvida também. Porque o diabo te mostra, né? Seu marido, sua mulher te mostra, seu chefe te mostra, todo mundo mostra que você não é justo. Mas a Bíblia diz que você, nova criatura, você é justo. Mas ela também diz que o justo vive pela... E significa que você não vai precisar de ver a justiça. Você vai apenas crer naquele que diz que você é justo. Você não é justo porque está vendo a justiça. Você é justo porque você crê. Eu não ando por vista, eu ando por fé. E aí eu me achego diante de Deus, e me achego diante dos homens, e me achego diante do inferno, como aquele que é justo. Eu fui justificado pela fé. E na medida em que eu creio, preste atenção, essa justiça se manifesta na minha conduta prática. É porque eu sou amado que eu quero agradar o meu Pai. É porque eu sou amado que a santidade se manifesta na minha vida. E quanto mais eu sei disso, mais eu quero agradá-lo. E sabe o que mais? Mais eu quero contemplá-lo também. Quanto mais você é amado, mais você quer olhar para Ele. Mais você quer vê-lo. E quanto mais você contemplá-lo, mais será transformado de glória em glória. Eu queria que você... queria fazer uma dinâmica com os que têm filhos. Eu queria que você falasse para o seu filho quanto você o ama hoje. Mas não tenha vergonha de falar. Deus falou do céu que amava Jesus. O inferno inteiro ouviu. Todo mundo ouviu. O Senhor não tem medo de publicar o seu amor. Se Ele não tem medo de publicar amor nem vergonha, você também não deve ter vergonha de declarar que ama. Você pode ter vergonha de confessar pecado em público, mas não precisa ter vergonha de declarar o amor em público. Porque você é amado. Muito bem. Agora eu gostaria que você falasse para quem está perto de você, mas não só porque eu estou mandando, mas dissesse com verdade para ele: filho, Deus ama muito você. Mas diz também: eu também amo você no amor dele. Diz para ele: você é amado demais. Deixa que a glória dele apareça na sua vida. Que ele te ama muito. Ele te ama muito. Amado, você é amado.

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6: Olá, pessoal. Que bom estar aqui com vocês mais uma vez para o nosso programa Batom e Bate-Papo. Nós vamos falar sobre o tema Diga o Fraco, Eu Sou Forte. Esse foi o tema de uma das nossas conferências e, de fato, foi algo muito bom e nós gostaríamos de falar novamente sobre isso, até abordando muito mais aspectos que estão inseridos nesse assunto. E, é claro, nós estamos aqui com quatro pastoras que vão abençoar a sua vida a cada manhã de sábado e também nas reprises que nós fazemos. A gente vai estar mencionando aqui para você no sábado, na quarta, ok? Nos meus canais também. Esse programa vai ficar gravado no meu Instagram e também Márcia Silva, no canal Márcia Silva no YouTube. Então você vai ter muitas oportunidades para ouvir novamente e também abençoar outras pessoas que você queira compartilhar, ok? Então hoje eu vou deixar aqui a pastora Valéria conduzir. Então eu nem vou recebê-la, tá certo? Eu vou apenas mencioná-la. Valéria, bom estar com você aqui e eu vou deixar você receber as pastoras.
7: Ah, que ótimo! E você é importante demais para nós. Eu tenho algumas surpresas para a pastora Marília, que vai contribuir demais nessa temporada, né, pastora?
8: Amém.
7: O nosso participante não perde por esperar.
8: Não mesmo. Os fracos é que o digam, né, pastora Valéria?
7: Isso. E também quero receber aqui a pastora Dalva Rigonato, minha companheira de fraquezas.
9: Sim. As fracas.
7: As fracas. Então, eu quero aqui falar para você que esse tema da nossa nova temporada, graças a Deus, está registrado nesse livro. Sim, hoje nós vamos estar compartilhando um pouco do primeiro capítulo desse livro, mas todo ele está recheado de princípios espirituais. E um princípio espiritual tremendo que eu aprendi, não só ouvindo as mensagens da conferência, mas também lendo o livro, é que a gente pode fazer da fraqueza uma virtude para ser usada por Deus.
8: Amém.
7: A senhora fez uma homenagem, né, quando a gente escreve e dedica uma dedicação, pastora Márcia,
9: sim,
7: nesse livro pro pastor Aloísio. Eu achei forte demais, porque a senhora comentou umas coisas do tipo, obrigada por me mostrar um princípio espiritual, que a gente pode fazer da fraqueza uma virtude para ser usada por Deus. A senhora fez mais homenagem, mas por enquanto eu vou ficar com essa.
9: Certo.
7: E eu queria que a senhora comentasse um pouquinho, a fraqueza pode ser uma virtude?
9: É, na verdade, essa dedicatória é apenas o reconhecimento de uma realidade. Então, o Aloísio prega sobre a graça e todos nós temos sido muito, né, abençoados com isso, e tanto a igreja como liderança, de maneira geral, né, nós estamos recebendo esta revelação ali no púlpito, nos livros, mas é claro que como esposa eu posso ver isso de uma maneira muito mais patente, né? E nós vivemos isso, de fato ele vive essa realidade, e porque ele é alguém fraco, né, do ponto de vista de Deus, E é isso que nós vamos falar aqui. Deus é atraído pela nossa fraqueza. Interessante isso, né? Pensamos que Deus é atraído pela nossa força, pelas nossas virtudes, mas não. O mundo realmente valoriza os fortes. Se você for pegar uma lista de um coach, daquelas pessoas que são qualificadas, que sobressaem, que de fato são vistas como vencedores ou pessoas de sucesso, os fracos não estão lá. Então, normalmente, são virtudes só dos fortes, né? Uhum. Os que são mais eloquentes, ousados, né? Então,
8: mas
9: na lista de
8: natural,
9: Deus não
8: né?
9: é assim. Agora, eu entendo, porque ninguém quer fazer parte de um time fraco, não é verdade?
8: É.
9: Então, quando se você lembra, eu lembro, né, quando eu estudava, então eu tinha a parte ali, eu gostava muito de esporte, de jogar handball, e tinha às vezes aquela opção de escolher o seu time.
8: É.
9: E quem que era escolhido primeiro?
8: Os melhores,
9: os fortes,
8: sabem jogar, né?
9: Não é isso? Os melhores.
10: Eu nunca era escolhido.
9: Mas quando você vai ficando por último, você entende que você faz parte de um grupo mais fraco.
10: É.
9: Mas a Bíblia coloca as mulheres no time dos fracos. Quando chama de frágil, né?
10: É. Mas o que é essa fraqueza? A Bíblia fala o que é a fraqueza, de acordo com... Nós vamos falar aqui um pouco do 2 Coríntios, né? 12, porque lá o apóstolo Paulo faz uma afirmação, pastoras, que
9: eu acho importante
10: perplexa.
9: Ler esse versículo.
10: Também
9: para que a gente pudesse comentar aqui, que é 2 Coríntios 12:10, que diz assim, pelo que sinto prazer nas fraquezas, nas injúrias, nas necessidades, nas perseguições, nas angústias, por amor de Cristo. Porque quando sou fraco, então é que sou forte. Agora, eu acho que é importante a gente comentar que essa fraqueza aqui não é a fraqueza da carne, não é a fraqueza do pecado, de cair, levantar, ou viver aquela inconstância na vida cristã. Não é isso. A Bíblia está falando aqui de uma fraqueza bem específica. Então, eu acho que a gente pode comentar aqui, que ele começa falando nas necessidades, né?
10: É.
9: Necessidade é aquele momento que você não tem um recurso, onde você vai buscar?
10: É.
9: Então, você precisa confiar em Deus. Então, é aquela fraqueza que te leva para Deus.
10: Sim.
9: E não que faz você confiar no braço do homem.
10: No reconhecimento, né, pastora? Que eu reconheço que eu preciso de Deus. Que quando a Bíblia fala do fraco, lá em Hebreus, só tem fraco, né? Os heróis da fé.
9: A lista, né, dos heróis.
10: A lista dos heróis da fé de Hebreus só tem fraco. Então, aqueles que dependeram de Deus para vencer. E eu penso que hoje, para nós não é diferente. Quando nós falamos de fraqueza, eu penso que todos que nos ouvem, nos veem, eles também se reconhecem nisso. Porque em algum ponto, nós somos fracos.
8: Deus usa os fracos, né, pastora? Se você for olhar os grandes feitos na Bíblia, não foram feitos por grandes pessoas, competentes, fortes, né? Você vê a história de Davi, que venceu Golias, o próprio Moisés, que conduziu o povo no deserto, né? José, que ficou preso e depois foi levantado como governador, Gideão, que a Bíblia fala, né? Vai nessa tua força. Ele mesmo falou, mas eu sou menor da minha casa. Maria, que não tinha nenhuma capacidade humana. Então, assim, são mover grande de Deus, gerado por pessoas que não são. Então, se nós queremos fazer história, se nós queremos ser usados por Deus, eu acho que a primeira atitude é reconhecer que nós não podemos, né? Porque Deus, ele é atraído, como você falou, né? Ele é atraído pela nossa fraqueza.
9: Mas, na verdade, todos nós estamos escrevendo uma história, né, Marília? Sendo escritores ou não. Quem escreve a nossa história somos nós, a nossa história com Deus. Então, quando nós mencionamos essas pessoas na Bíblia, que muitos conhecem, e as histórias deles estão registradas na Bíblia para nos ensinar, então nós vemos que essa menção aqui na carta de Paulo, de 2 Coríntios 12:10, que fala sobre fraqueza, é uma pergunta que a gente tem que fazer. O que é fraqueza?
10: Exatamente.
9: Então, é você mesmo, ouvinte, né, as pessoas que estão nos assistindo. O que é fraqueza para você? Então, a fraqueza é o que a Bíblia está definindo aqui. É uma necessidade. É um momento de angústia.
10: É uma injúria, né?
9: É injúria, é uma ofensa, né, uma afronta que você sofre. Mas, assim, que você não deve reagir na carne. Reagir na carne são aqueles sentimentos carnais que fazem parte da natureza humana. Só que se você der espaço, ela vai se manifestar,
8: sim,
9: não é?
8: Com
9: a
8: certeza.
9: Raiva, a justiça própria,
8: o orgulho,
9: o ciúme,
8: né?
9: O orgulho. Então, nessa hora, você tem que pensar, peraí, eu estou passando uma necessidade, uma enfermidade.
8: Exatamente.
9: Quantas pessoas, crentes, né, irmãos, a gente aconselha, mas às vezes ele está ali questionando a Deus, né? Ah, mas se Deus me ama, por que que eu estou passando por isso? É. Percebe? Ali é onde você tem que mostrar a sua fraqueza no sentido de reconhecer, falar, Senhor, eu não consigo passar por isso sozinho.
8: É.
9: Me dá a sua graça, me dá a sua força. Então, eu acho que o primeiro conceito aqui, que eu acho que é conceito de fraqueza, precisa mudar, porque muitos têm um conceito de fraqueza errado.
8: Exatamente.
9: Porque associa a carne, mas não é isso que Paulo está falando. Ele está falando de confiar em Deus.
8: Exatamente.
9: Okay? Então, o primeiro conceito aqui que eu acho importante mencionar, o que é fraqueza, é que a fraqueza é graça. É quando você confia na graça de Deus. E ali você vai experimentar. Agora, graça é algo que você não merece. Você não merecia ser salvo. Mas por que que você é salvo? É pela graça mediante a fé. É porque você crê na obra de Cristo. Então, a graça é quando você atribui tudo a Cristo. Então, na fraqueza é assim. Eu não posso vencer. Eu não posso suprir essa necessidade. Eu não posso me curar sozinho. Mas então você confia na graça, não no seu merecimento.
10: Uhum.
9: Não é porque você é bom. Não é porque você dá oferta e dízimo.
8: Exatamente.
9: Não é porque você vai nos cultos toda semana.
8: Não é porque você orou demais, né?
9: Não é baseado em algo que você fez, mas naquilo que Cristo fez. Então tudo isso é graça. É receber de Cristo. E não achar que você pode fazer algo para merecer dele.
8: Eu poderia dizer que a graça é a força de Deus que se manifesta a nós sem pedir nada em troca?
9: É, a graça também é um dom, é uma habilidade que Deus nos dá para você fazer algo que você não poderia fazer sozinho. Por exemplo, perdoar. Não é? Amar.
8: É.
9: Então, você ama a pessoa até o momento que ela é amável.
8: É.
9: Mas na igreja você se relaciona com pessoas que às vezes você anda até um momento, né, Marília? Mas depois você fala, daqui pra frente não conta
8: consigo.
9: Mais.
8: É.
9: E é aí que você precisa experimentar da graça.
8: É. Né? Os relacionamentos, é por isso que muita gente não persevera, né, pastora Márcia? Não continua nos relacionamentos. Porque o relacionamento precisa da terceira dobra. A Bíblia diz que o cordão de três dobras não se rompe com facilidade. Nós precisamos depender de Deus para tudo na vida. Precisamos depender de Deus para criar filho, para casar, para relacionar, para ser igreja. Então, eu penso que na questão, no quesito relacionamento, falta dependência de Deus. Porque as pessoas são muito impetuosas. Elas são muito independentes, fazem na força do braço e esquecem de orar. Gente, tem que orar.
9: E se justifica demais, né? Meu temperamento
8: Exatamente.
9: É assim. Eu sou assim.
8: É.
9: E hoje,
8: minha família é assim.
9: É, e hoje tem muita psicologia dentro da igreja.
8: Exatamente. Então, isso que eu ia falar.
9: É muita terapia,
8: muito
9: coaching, é muito conceito. Mas as pessoas não conseguem buscar na palavra.
8: Justificativa,
10: pastor, eu
8: né,
10: acho
8: do nosso
10: que tem muitas pessoas têm dificuldade de relacionar graça com fraqueza.
9: É porque graça com fraqueza só funciona quando você ora.
8: É, depende.
9: E nós vivemos uma geração do fast food,
8: é
9: até em relação à vida espiritual.
8: Isso.
9: Então você não quer orar, Dalva, e ouvir. Você quer pegar o seu celular,
8: prontinho,
9: mandar uma mensagem, entendeu? Pastora Luísa vai responder, o pastor Naoro, fulano, ciclano, e você tem ali uma resposta,
10: sim,
9: no seu Instagram. É tudo assim. É, não é mais um relacionamento entre você e Cristo.
8: Depender
9: Exatamente.
8: De Deus leva tempo, né, pastora?
9: Aí é bom ouvir a mensagem da graça, porque isso nos faz bem, é claro.
8: É necessário.
9: Nos enche
8: né?
9: de fé.
8: Isso.
9: Mas a questão
8: abre
9: é,
8: nós.
9: Quando que eu vou experimentar? ou quando eu vou expressar essa graça.
10: Exato.
9: Porque todos aqueles que recebem graça são também instrumentos de graça.
10: Sim. Exatamente.
9: Eu recebo graça. Por exemplo, eu fui perdoada por Deus, não porque eu mereço, mas pela graça de Deus. Mas agora eu devo, então, perdoar também, porque isso é expressão de graça. Percebe? Só que não é tão simples assim.
10: Por exemplo, a senhora deu um exemplo aí de temperamento. Eu tenho um temperamento hiperativo, mas pela graça de Deus eu tenho tentado e conseguido usar essa fraqueza para manifestar a graça.
11: Mas tem uma coisa...
10: Porque quando você reconhece a fraqueza, aquilo vira
8: a primeira coisa força. A reconhecer. É a primeira coisa.
10: Aquilo vira força.
9: É, eu acho importante mencionar aqui, porque nós lemos 2 Coríntios 12, é. 10,
10: é.
9: Que é uma carta do apóstolo Paulo, que ele afirma: quando eu sou fraco, é que eu sou forte. Olha, Paulo era um homem instruído.
10: Isso.
9: Paulo era um homem que foi instruído ali na lei. Ele era estudado. Ele era alguém que tinha muitas habilidades. Ele era um homem inteligente. Então, ele tinha muitos recursos naturais.
10: Preparadíssimo.
9: É. Mas ele estava dizendo que ele não confiava em nenhum deles. E ele chegou num momento também da sua vida que a Bíblia menciona que ele ora para o Senhor retirar um espinho na carne. A Bíblia chama de espinho na carne. Que era alguma coisa que estava resistindo à pregação do Evangelho. E esse espinho na carne, a Bíblia deixa claro que era um espírito maligno que resistia a Paulo onde ele vai. É interessante, quando a gente lê o livro de Atos, eu recentemente li de novo, fui tão edificada, e você vê tanto no livro de Atos como nas cartas de Paulo, onde ele ia, acabava tendo confusão.
10: É.
9: Ele era preso, ele era açoitado, ou as pessoas queriam correr atrás dele ou expulsá-lo da cidade. Por quê que isso acontecia? Porque havia ali uma resistência maligna.
10: Sim.
9: Agora, Paulo ora e fala: Senhor, desse jeito não dá, não.
10: Me ajuda.
9: Tá muito difícil.
10: Me ajuda.
9: É muita resistência. Onde eu vou,
10: poxa,
9: a coisa
10: vida.
9: Fica difícil.
10: Ameniza aí para mim.
9: Paulo. Tira esse espinho na carne. E aí Deus fala para ele, falou: olha, a minha graça te basta. E essa palavra penetrou no coração de Paulo, porque Deus estava dizendo para ele: a minha graça vai ser maior do que os problemas. A minha graça vai ser maior do que as aflições, do que as angústias que você está passando. Quer dizer, ele ia experimentar a graça numa medida
10: muito maior do que os problemas.
9: Só seria possível se ele passasse por aquilo.
11: Mas a maioria das pessoas não quer ouvir essa frase, né, pastora?
10: Não.
11: Minha graça te basta.
10: Mas foi, não.
11: Porque elas querem o problema resolvido, né?
10: Eu acho que nós vamos comentar disso um pouco mais no próximo bloco, porque eu tô achando que tá aqui assim...
8: Começou a esquentar,
10: tá fértil,
8: né?
10: Acho que o campo tá muito fértil para falar minha graça te basta. Acho que cada um de nós aqui já deve ter ouvido algo semelhante por Deus e achado assim, não, é muito simplista essa afirmação. Mas a pastora Márcia falou... Penetrou. Eu gostaria que a senhora falasse mais um pouco disso no próximo bloco.
9: Ok, vamos falar. Daqui a pouquinho.
10: Daqui a pouquinho, fique conosco.

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7: Olá, estamos de volta aqui nesse bloco Batom e Bate-Papo, com base no tema Digo Fraco, Eu Sou Forte. No programa de hoje, nós estamos falando sobre o que é fraqueza. Estamos dando exemplos, mostrando como a Bíblia define, tomando como exemplo aqui o versículo 10 da Epístola de 2 Coríntios, capítulo 12. Eu queria aqui já aproveitar e fazer uma pergunta para vocês e também para a pastora Márcia. Aqui, eu na condição de esposa, faz de conta que eu sou uma participante do programa. E eu estou aqui na condição de esposa. Eu casei, tem só mais ou menos 2 anos. E eu estou percebendo que eu não estou conseguindo conciliar meu casamento, a igreja. E a gente está pensando em ter filho e eu estou assim, gente do céu, como? Eu não estou dando conta de trabalhar, de cuidar da minha casa, cuidar da roupa do meu marido, que é muito exigente. Será que eu ainda vou enfrentar uma gravidez nesse momento? Qual que é o conselho que nós vamos dar para uma pessoa que pensa nisso? Ela está mostrando a fraqueza dela. Não consegue se organizar.
8: Vamos ler o 2 Coríntios para ela. A minha graça te basta.
9: Eu acho que ler a Bíblia é muito importante, mas a Bíblia nos dá aqui princípios bíblicos, né? Princípios espirituais que são práticos para você praticar na sua vida. Agora, a palavra fraqueza, aqui em 2 Coríntios 12, 10, significa no original grego falta de força. Exatamente isso.
7: É verdade.
9: Falta de força. Então, está falando da fragilidade humana. Então, essa fragilidade, no caso da sua pergunta, pode ser ali no casamento.
7: É no casamento.
9: Eu não estou conseguindo manter o bom humor no casamento, a alegria. Tá difícil, cada dia parece que as coisas ruins se repetem.
10: Perdi a paz.
9: Então, é preciso reconhecer a fragilidade humana. É porque as pessoas ficam tentando, Valéria, acertar com base na força.
10: Uhum.
9: Então, ela vai se esforçar mais, ela vai melhorar mais. Acho que é claro, tem esse aspecto, mas a fonte tem que ser Cristo.
10: Fonte certa,
9: tem,
10: né,
9: que
10: pastor?
9: Chegar para o Senhor, orar e falar: Senhor, eu não consigo. Eu preciso experimentar a graça do Senhor nessa situação. É nessa hora que a graça flui.
10: Exatamente. Mas por isso que ela flui na fraqueza.
9: Na verdade, é simples. É uma atitude de fé. Não é isso?
10: Pastora, será que as pessoas elas não entendem que nos momentos do dia a dia, nas dificuldades do dia a dia da mulher, ela não precisa buscar essa força em Deus? Ela vai primeiro na força dela.
9: Eu acho que as pessoas acham que oração é aquele momento muito religioso. É só quando você está ali trancado no quarto, ajoelhado. Ou quando você está lá na igreja, numa reunião de oração. A oração é um estilo de vida. Você pode orar lavando louça.
10: Aham,
9: e é louco. Eu acho que esses momentos, é claro, que você para, eles são muito importantes e deve ter. Nós até chamamos de devocional.
11: É.
9: Né? Então, eles devem existir. Mas não se limita a isso. Então, você deve invocar o Senhor o tempo todo. Então, naquela hora que você está ali, lavando louça, lembrando das coisas que o marido falou e que te deixou chateado. E ele acaba de chegar em casa e você fala assim: agora eu vou lá falar as verdades para ele.
10: Exatamente.
9: Vou colocar as cartas na mesa, não é? Normalmente usamos essa expressão. Então, naquela hora, antes de você ir, você invoca o Senhor. Aí você fala: Senhor, eu preciso da sua graça agora, porque senão eu vou lá e eu vou falar as verdades para o meu marido e a coisa vai ficar pior do que já estava. Isso é uma oração.
10: É.
9: Isso é invocar o Senhor. E funciona.
10: E
9: porque
10: é
9: o Espírito está ali.
11: É verdade.
9: Você já fez isso, Maria?
11: Já demais. Muitas vezes.
10: Pastora, e é essa fraqueza que Deus valoriza?
9: Então, você está reconhecendo que você é fraca, que se depender de você, você só vai piorar.
11: E vai piorar.
9: Mas se o Senhor te der graça, você vai fazer algo que você não queria fazer. Você vai lá, dá um abraço e um beijo nele. É só pela graça, né, Maria?
11: Só pela graça.
9: Nessas horas, sim.
11: Eu acredito que é na hora de maior necessidade que Deus manifesta mais graça. É na hora de maior dificuldade que Deus manifesta maior poder. É por isso que Paulo, aqui no versículo 9, que antes do 10, ele fala, né? A minha graça te basta, Deus fala, porque o poder se aperfeiçoa na fraqueza. De boa vontade, eu mais me gloriarei nas fraquezas, para que sobre mim repouse o poder de Cristo. Ou seja, para que o poder se manifeste, o poder de Deus se manifeste, eu preciso ter uma boa vontade. Eu preciso me dispor, eu preciso reconhecer que eu não tenho, que eu preciso de Deus. Então, eu gostei desse termo aqui, de boa vontade.
10: É
11: porque, primeiro, Deus tem que encontrar em você um gatilho
10: de uma
11: necessidade,
10: né?
11: De você falar: eu não dou conta. Eu já tentei isso, aquilo, agora eu quero dizer que eu não consigo mais. Então, de boa vontade, fala que tem que ser uma vontade própria, tem que ter uma atitude, né, pastora Márcia?
9: Exatamente. Pessoa
11: precisa ter uma atitude e reconhecer que ela precisa de Deus.
9: É o que nós chamamos de atitude de fé. É você permitir que Deus entre em ação. Então, muitas vezes nós achamos só que é algo futuro.
10: Isso mesmo.
9: Né? Então, no futuro, Senhor, me dê a sua graça. Então, é algo que vai acontecer. Atitude de fé, você já recebeu. Tem algo que já é seu. Então, quando nós vamos fazer uma oração de confissão para receber Jesus da nossa vida, então, nós não falamos: eu vou receber. Não, nós falamos: eu recebo. Então, é algo que está acontecendo agora.
10: Isso.
9: Não é?

0: de fé, você não está vendo nada, nem está sentindo. Nessa hora, Deus entra em ação.
1: E eu estou aconselhando.
2: De fé, eu acho tão importante falar que tem uma definição de graça, que é Deus fazendo por mim, que eu acho que é muito importante, porque quando eu falo é Deus que vai fazer por mim, aí já não sou eu mais fazendo para Deus. Porque quando entramos em fé, pastora, eu preciso crer que aquilo que eu não dou conta de fazer, eu vou depender e Deus vai me ajudar a fazer.
0: É por isso que conceitos, eles precisam ser corretos. Porque conceitos errados levam você também a uma crença errada.
2: Isso.
0: Então, lei é aquilo que você faz para Deus.
1: Isso.
0: Agora, graça é aquilo que Deus faz por você.
2: Olha aí que maravilha.
0: Então, esse é o começo da vida
2: Nossa,
0: cristã.
2: muito bom.
0: Então, você é salvo por crer naquilo que Jesus fez. E não pelo que você fez. Então eu não sou salva pelas minhas obras, porque eu sou boa, porque eu pratiquei uma boa ação, nada disso. Na verdade, eu sou muito má, sou pecadora. Todos nós, Deus disse,
1: Não habita bem.
0: todos pecaram, quer dizer, se depender de
1: Romanos
0: vocês,
1: diz.
0: nenhum pode ser salvo. É por isso que Jesus veio, senão ele não precisava vir.
2: Sim.
0: Então nós estamos reconhecendo que se ele não viesse, nós não seríamos salvos. Nós iríamos todos para o inferno. Mas, pela graça, ou seja, sem merecer, nós cremos na obra de Cristo na cruz. Nós cremos que Ele é o Filho de Deus que desceu do céu. E Ele pagou nossa dívida. Então, nessa hora, a graça entra em ação. E eu recebo a salvação pela fé. Percebe? Tudo começa muito bem. O problema é o depois. É o capítulo 2 que é o problema. Porque aí você começa a viver a vida cristã, agora achando que você pode fazer para Deus.
2: Aí você vai tentando fazer tudo para
0: E
2: agradar a
0: aí
2: Deus.
0: você entra de novo na lei, que é tentando agradar a Deus para merecer a bênção. Não, é tudo pela graça.
1: Gostei de uma equação que a senhora falou, que o princípio positivo e o negativo, né? Porque, na verdade, graça mais lei não vai dar graça.
0: A equação, né?
1: É a equação. É graça mais graça que vai dar graça.
0: Força
1: Força mais
0: aquele
1: fraqueza.
0: hábito. É por isso que nós precisamos ser transformados.
1: Isso.
0: Nós temos que ser transformados diariamente pela palavra, como a Bíblia fala. Porque você tem que ouvir várias vezes, você tem que ler a Bíblia, você tem que orar. Aí, naquela situação em que você está vivendo, como nós mencionamos aqui, seja no casamento, ou angústia, ou necessidade, ou uma enfermidade, algo que é muito além, sabe? Você fala, está muito além das minhas forças, eu não consigo. Ali é onde a graça vai se manifestar mais abundante.
1: Exatamente. Eu queria até dar um exemplo. Estou orando por uma funcionária minha que ela realmente está com todos os sintomas de síndrome do pânico. E aí no sábado eu mandei uma mensagem para ela falando exatamente esse versículo. E ela falou: não, eu creio que eu vou ser curada. Eu falei: não, você já é. Então, tomar a fé. Mas uma coisa que eu percebo: então será que nós temos que buscar um problema para a gente ver mais graça manifestar? Porque Paulo ele descobriu: olha, de boa vontade, pois eu me glorio. Nas fraquezas, nos problemas, nas necessidades. E
0: Tem pessoas que pensam isso sim,
1: tem.
0: até em relação ao pecado, né? Eu vou pecar mais para experimentar mais
2: Até
0: graça.
2: aquele
0: Mas
2: versículo,
0: isso
2: onde
0: não é
2: abundou o
0: bíblico.
2: pecado,
1: Não é
2: superabundou a
1: bíblico.
2: graça.
0: Mas não é isso que Paulo está falando, né? Então, nós temos que entender que nós experimentamos a graça. Porque ela de fato é uma pessoa, é a própria pessoa de Cristo em nós, né? A Bíblia fala que a graça e a verdade vieram por meio
1: É
0: de Cristo,
1: Cristo.
0: por meio de Cristo. Então, isso é uma realidade, mas não é automático. Então, porque eu tenho fraqueza, a graça vai se manifestar. Quanto mais fraqueza, mais graça. Então, eu vou ser fraco. Não, não é automático. Nada na vida cristã é automático. É tudo por fé. Então, eu não vou provocar situações.
1: Isso.
0: Eu apenas vou permitir que a graça reine quando essas situações se manifestarem. Então, um
1: Exatamente.
0: exemplo prático. As pessoas costumam nos assistir, nos ouvir, né, pela televisão e canais, de redes sociais.

0: sociais. Então parece que tudo é muito fácil, mas muitas coisas podem acontecer conosco também. Então, às vezes você sai de casa, naquele dia seu filho está doente, naquele dia teve uma situação que você nem podia vir, né, Marília? Algo assim que você fala, como que eu vou falar hoje? Como que eu vou dar uma aula hoje? Então,
1: Exatamente.
0: tem tantas coisas que nos resistem.
1: Isso.
0: Então, naquele dia, você vai experimentar mais graça. Mas é claro que você está fluindo ali numa fraqueza. Agora, nem por causa disso, você agora vai viver naquela situação de angústia, de necessidade,
1: Só
0: de
1: para ver a graça
0: sofrimento, só
1: manifestar.
0: para ver a graça
1: É
0: manifestar.
1: como se eu falasse, eu vou ficar mais doente para experimentar
0: Mais
1: mais
0: saúde.
1: cura,
0: Precisa
1: né?
0: ter revelação, né, da
1: Aqui,
0: graça de Deus.
1: aqui ainda em 2 Coríntios 12, 9, eu passei por uma experiência parecida dessa que você citou, essa dificuldade de conciliar, né? Em
0: Sim.
1: casa, com o ministério, no meu caso, eu já tinha dois filhos, e realmente eu podia experimentar, porque aqui Paulo fala, né, que eu vou me gloriar na fraqueza para que sobre mim repouse o poder. Ou seja, o para aqui é uma condição. Para que o poder se manifeste, eu tenho que primeiro me gloriar na fraqueza. E eu me lembro que eu estava nessa situação. Primeiro, ainda quando os meus filhos eram muito pequenos, eu não tinha funcionário, porque uma coisa é depender de Deus, sim, para responder à circunstância, no sentido de lidar com o marido ou com as circunstâncias de casa. A outra coisa é a provisão de Deus. Eu então ajoelhei na minha sala, falei para Deus: Senhor, eu não dou conta mais, eu preciso de uma empregada. Eu orei porque era uma necessidade, a minha fraqueza era uma necessidade.
0: Sim.
1: E eu lembro que eu chorei assim na minha sala, aqui no Jardim América ainda. Falei: Senhor, eu quero te servir, eu quero dar tudo que eu tenho, eu quero ir mais, quero ir além, mas eu não consigo. Então, naquele momento, eu me alegrei na minha fraqueza, no sentido de depender de Deus. O que que aconteceu? Poder se manifestou.
0: Mas
1: Passou
0: você não
1: dois
0: ficou
1: dias,
0: passiva,
1: não
0: né?
1: fiquei. Passou dois
0: É.
1: dias, eu contratei uma funcionária, que foi funcionária minha por 6 meses, depois ela foi funcionária da Dalva, e hoje, por sinal, ela é funcionária da pastora Márcia. Né? Essa pessoa foi
0: Nossa,
1: gerada, essa
0: abençoada. Essa fraqueza
1: fraqueza gerou poder.
0: manifestou poder
1: É, eu nunca vou me
0: demais.
1: esquecer disso. A Marina era
0: Realmente.
1: pequenininha.
0: Alguns semeiam, outros colhem.
1: Mas olha, eu creio que Deus, ele tem muitas riquezas para nós.
0: Amém.
1: E nós precisamos reconhecer a nossa fraqueza. E Paulo não fala só reconhecer, gloriar e alegrar. Eu acho que Paulo diz assim: se alegre nesse momento de necessidade, de tristeza, porque está chegando bênção por aí,
0: Amém.
1: né?
0: Eu acho importante também isso que você falou, Marília, porque é no dia a dia que você
1: É,
0: experimenta.
1: exatamente.
0: Agora, é claro que você também vai experimentar em coisas bem específicas, às vezes situações que você está passando, uma crise conjugal, uma crise financeira. Mas entenda uma coisa: naquelas áreas de maiores fraquezas é que você experimenta. A graça numa medida maior.
1: Amém.
0: É onde Deus vai se manifestar com graça de uma maneira muito mais abundante. Agora, nós mencionamos aqui 2 Coríntios 12, o versículo 10, mas é importante mencionar o versículo 9, o que vem antes. Porque antes, Paulo declara: a minha graça te basta, é o que Deus está falando para ele, porque o meu poder se aperfeiçoa na fraqueza. Então, aqui ele está falando já de poder, nós vamos falar disso aqui em outro programa, mas aqui, voltando à questão da fraqueza, é muito importante você entender que essa fraqueza aqui, ela está se referindo à sua incapacidade de produzir resultado.
1: Exatamente.
0: Entendeu? Lembra que a gente falou sobre a fragilidade humana? Então, é algo que Deus quer fazer por você. Então, é Deus que vai se manifestar ali naquela situação para que você possa experimentar o que vem no versículo seguinte, que Paulo declara: quando eu sou fraco, então é que eu sou forte. Então, essa força aqui é a força de Deus.
1: Amém.
0: Graça é a força de Deus se manifestando na sua vida.
1: Oh, glória a
0: Então,
1: Deus.
0: você vai se tornando semelhante a Cristo. Porque você vai experimentando a força dele.
1: Amém.
0: E nas nossas fraquezas, nós damos oportunidade para Cristo ser visto por meio de nós, né?
1: É verdade.
0: Exatamente. Cristo
1: Testemunho,
0: pode
1: né?
0: ser visto. A gente vai encerrar aqui com oração. Tá tão bom, né?
2: conversar sobre isso. Eu penso que você que participa conosco, com certeza está se identificando. E se você tiver uma fraqueza agora, nesse momento que você está ouvindo, passando por alguma situação difícil, eu quero te falar, essa fraqueza sua vai atrair a graça, vai atrair a presença de Deus. Queria pedir à pastora Marília para fazer uma breve oração, finalizando para nós esse programa da nova temporada, Digo Fraco, Eu Sou Forte, que hoje nós estamos falando o que é a fraqueza de acordo com a palavra de Deus.
1: Amém. Se for possível, você parar um pouquinho para invocar o Senhor na sua casa, onde você está. Se não, apenas ouça essa oração. Eu creio que o poder de Deus vai te alcançar onde você
2: Amém.
1: Está. Em nome de Jesus. Amém. Senhor, nesta hora nós colocamos, Pai, cada pessoa que está participando desse programa. Senhor, nós oramos para que o Senhor ensine, instrua, venha de encontro, ó Deus, com a fraqueza de cada um. Pai, que em primeiro lugar cada um de nós possamos reconhecer, possamos, ó Deus amado, nos identificar a nossa fraqueza, para que nós possamos chegar ao ponto de depender 100% do Senhor.
2: Amém.
1: Eu oro nesta hora, Pai, para que toda resistência, para que toda altivez, orgulho, toda força natural, independência, caia por terra em nome de Jesus. Pai, mas para que o Senhor seja aperfeiçoado, seu poder possa ser aperfeiçoado na fraqueza de cada uma de nós. Amém. Pai, nós liberamos agora, em nome de Jesus, o poder de Deus. Liberamos força, Pai, que cada um de nós possamos depender, ó Pai, entronizar o Senhor e sermos instrumentos de graça para que outros conheçam a Amém. Ti. Em nome de Jesus.
2: Amém. Se você quiser rever esse programa, nós temos várias opções. Na rádio, ele reprisa na quarta-feira, à noite, às 20 horas. Nós também, graças a Deus, agora ficamos sabendo que tem um acesso no Instagram que dá a oportunidade de você ver algo que foi gravado em tempo real. Então, já está ali no Instagram da pastora Márcia. Esse programa está lá, gravado. Você pode acessar. Também tem o canal do YouTube, Márcia Silva, que está à nossa Amém. Disposição.
0: Eu quero encerrar aqui deixando
2: Sim.
0: uma frase para você ouvinte sobre tudo isso que nós falamos da graça. Para você experimentar a graça, o mais importante é nascer de novo. Porque a graça de Deus, ela só flui para os filhos de Deus. Guarde isso, ok? A gente vai voltar semana que vem.

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1: Quando uma pessoa apresenta comportamento suicida, quase nunca existe uma única causa. O suicídio é um fenômeno complexo e multifatorial. Existe, inclusive, uma predisposição genética. Sabemos que fatores hereditários podem contribuir para uma maior vulnerabilidade, mas genética não é destino. Alguns transtornos psiquiátricos também estão associados a um risco aumentado. É o caso da depressão, do transtorno afetivo bipolar e do transtorno de personalidade borderline, especialmente quando existem fatores como desesperança, impulsividade, uso de álcool ou outras drogas, crises pessoais ou tentativas anteriores. Mas atenção, ter um transtorno psiquiátrico não significa que uma pessoa irá tentar suicídio. Estamos falando de fatores de risco, não de uma sentença. É justamente por isso que reconhecer mudanças de comportamento, levar uma fala de morte a sério e procurar ajuda especializada pode fazer diferença. Comportamento suicida precisa ser compreendido, avaliado e tratado. E prevenção começa quando o sofrimento deixa de ser ignorado. Eu sou a doutora Aline Salim para a Vinha FM.
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4: Olá, pastor Rigonato, me chamo Mariana e tenho uma dúvida. As histórias que a Bíblia conta, pastor, de Adão e Eva, a Arca de Noé, a Torre de Babel, Jonas e a Baleia, são histórias inventadas para exemplificar algo ou realmente são literais, pastor?
5: Olá, Mariana. Bom, eu vou tentar responder você. Bom, eu quero dizer para você, em primeiro lugar, que não é uma parábola. É Moisés e os profetas, você está querendo dizer, né? Porque você fez citações aí até de Jonas sendo engolido pelo grande peixe. Quero responder conforme Pedro respondeu. A palavra de Deus fala na segunda carta de Pedro, capítulo 1, versículo 16. Olha, porque nós não vos demos a conhecer o poder da vinda de nosso Senhor Jesus Cristo seguindo fábulas engenhosamente inventadas. Você está entendendo aí, Maria? Que esse tipo de pergunta era feito até nos dias dos apóstolos. Porque as pessoas pensavam, Adão e Eva é uma parábola com o propósito de dar uma instrução, um princípio de Deus, uma maneira como Deus criou as coisas, ou de fato existiram? Eles de fato existiram. A Arca de Noé realmente é um fato verídico que a arqueologia atesta a existência da Arca de Noé. Mas eu não quero me deter no fato específico do que a arqueologia diz. Eu vou responder com a própria palavra de Deus. Olha só, o Senhor Jesus, ele atestou a veracidade da palavra de Deus, porque foi ele quem disse: errais não conhecendo a Escritura e nem o poder de Deus. Bom, mas tem um outro texto que eu gosto muito sobre tudo que antes foi escrito, como verdade, como fatos verídicos. Não com história fictícia ou um romance. Romanos 15:4 diz: o que antes foi escrito para o nosso ensino e orientação foi escrito, a fim de que, pelas orientações das Escrituras, tenhamos esperança. Bom, quero dizer algo para você. Tudo que foi escrito está revestido de autêntica verdade. A palavra de Deus fala, Paulo falando, atestando também a verdade das Escrituras. Ele diz, olha, toda Escritura é divinamente inspirada. E os homens de Deus, eles escreveram, elucidados pelo Espírito Santo. Bom, e o capítulo 1 de 2 Pedro, versículo 19, também diz: temos assim tanto mais confirmada a palavra profética,

0: fazeis bem em atendê-la, como uma candeia que brilha em lugar tenebroso, até que o dia clareie e a estrela da alva nasça em vosso coração. Então, Mariana, só para deixar bem claro para você, as histórias de Adão e Eva, a Arca de Noé, a Torre de Babel e a história de Jonas, que foi engolido pelo grande peixe, não são parábolas, não são, portanto, histórias inventadas. São fatos que aconteceram e Deus estava envolvido nisso. Disso, quem que nos atesta que eram verdadeiros e que aconteceram? O próprio Cristo e os apóstolos. Nós somos cristãos genuinamente apostólicos. Espero que eu tenha esclarecido a sua dúvida. Um grande abraço.
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2: Hoje já é realidade. Nós podemos viver nessa realidade. Nesse contexto aqui de Hebreus, esta é a verdade. Mas como eu estava dizendo, até o homem natural, elas alcançam sucesso quando elas sabem que são amadas, sabem que são importantes. Tem um escritor americano, evangélico, chama Zig Ziglar. Ele escreveu uma série muito famosa, Minutos de Liderança. Tem em português. Apesar de ser evangélico, os livros dele são publicações seculares. Eu já li. E o Zig Ziglar, ele conta, ele é um palestrante, né, motivacional, mas ele conta que um dia ele estava passando numa avenida em Nova York e tinha um mendigo pedindo esmola. Mas para cada dólar que alguém dava de esmola, podia pegar uma caneta que estava do lado. Era a maneira como o mendigo pedia esmola. E Zig Ziglar disse que passou e deu um dólar, jogou uma nota de um dólar pro mendigo. Quando chegou lá na frente, ele pensou bem, voltou para o mendigo e falou: eu te dei um dólar, eu quero a minha caneta. Aí o mendigo falou para ele: está aqui sua caneta, você deu? E aí o Zig Ziglar falou para ele: a partir de hoje você não é mendigo mais, você é um homem de negócio, porque você me vendeu uma caneta. E foi embora. Passou muito tempo, a história não diz quanto tempo, ele estava numa palestra motivacional quando chegou um homem perto dele, bem vestido, e falou para ele: você não me conhece, mas você passou por mim um dia e mudou minha vida. E falou para ele: eu era aquele mendigo que você passou, deu um dólar, voltou e pediu a caneta, e você falou para mim que eu, a partir daquele dia, não era mais um mendigo, mas eu era um homem de negócio, porque eu tinha feito um primeiro negócio, vendi a caneta para você. E você foi embora e eu fiquei com aquilo dentro de mim, não saiu da minha mente. Aquele homem disse que porque eu vendi a caneta, eu não sou mendigo, eu sou um negociante, sou um homem de negócio. E ele então começou, ele contando, eu comecei a vender outras coisas, comercializar outras coisas. E dali eu montei uma banquinha, e dali eu montei uma loja. E agora eu sou realmente um homem de negócio. Mas tudo mudou por quê? Porque alguém falou cheio de glória. A glória tem autoridade. Preste atenção, fale da maneira correta a seu respeito a partir de hoje. Não deixe que ninguém lance dúvida a respeito do amor de Deus por você. Não deixe que nem você mesmo lance dúvida a respeito da sua condição espiritual. Você não é o que às vezes você se comporta. Nem sempre o seu comportamento define você. Você pode comer como um porco, mas nem por isso se tornou um, está me ouvindo? Você continua sendo gente. Gente às vezes se comporta como cão, mas nem por isso virou um cachorro. Seu comportamento não define quem você é. Quem define você é a glória de Deus na sua vida. Quem define você é a palavra de Deus. Deus é quem diz quem você é e quem você pode se tornar. Isso não é uma palavra motivacional para você, não. Isso é uma palavra de fé para você. É dia de você lembrar que você é amado. Não é só um pedacinho de pão e um cálicezinho de vinho de segunda, não. Não é só uma cerimônia que nós fazemos aqui mensalmente, não. É um dia de nós sermos ministrados em fé. E você se lembrar de uma coisa: tudo isso aconteceu porque Ele me ama. Se você fosse o único, ele viria morrer por você. Se não houvesse outro além de você caído, ele morreria para salvar você. Mas ele veio por todos nós. Então hoje é dia de lembrar que somos amados. É dia de celebrarmos o amor de Deus por nós. E pegarmos o cálice e o pão. E não ficarmos no ritual vazio. Mas nos enchermos de glória. Você se enche de glória. Preste atenção. Quando você sabe que você é amado. Jesus recebeu a glória e a honra no dia em que Deus falou para ele: você é o meu filho amado. Do mesmo jeito que Jesus recebeu, nós recebemos hoje também. é preciso de fé. Segunda coisa, se você quer ser cheio de glória, procure agradar a Deus. Mas aí, você não vai agradar a Deus para ser amado. Não, você vai agradar porque você já é amado. É que você é tão abençoado, você é tão paparicado, Deus ama tanto você, você tem sido de todas as formas tão suprido, que você fala, o que eu posso fazer? Eu quero agradar o meu pai, eu o amo também, porque quem é amado responde com amor, está me ouvindo? Quem é amado responde com amor. Aquele que é ferido vai ferir depois. Aquele que é abusado vai abusar depois. Está me ouvindo? Aquele que é rejeitado vai rejeitar depois. Mas aquele que é amado, ele vai amar muito depois. Você tende a repetir experiências. Você tende a repetir história. Sabe uma coisa que eu já descobri no aconselhamento? Normalmente só trazem para eu aconselhar os casos mais complicados. Eu já percebi que aqueles abusadores, aquelas pessoas que abusam de criança, eu já tive oportunidade de aconselhar uma porção deles. Eu não tive nenhuma exceção. Todos eles tinham sido abusados também. Mas não fizeram isso por vingança, não. É porque o comportamento se torna repetitivo. Você faz o que você recebe. Preste atenção. Você é amado, ele não tem vergonha de chamar você de irmão. Você é irmão de Cristo, filho do mesmo Pai. E você é amado incondicionalmente. Se você tiver a experiência de ser muito amado, você também vai querer agradar muito. Crianças que são supridas, crianças que são amadas, elas se tornam adultos que expressam amor também. Não estou falando de ser mimado, não é mimar. Mas é de expressar para o seu filho incondicionalmente que você o ama. Expressar incondicionalmente. Hoje tem muitas crianças aqui, é bom eu falar porque elas estão aqui. Mas muitos pais ficam muito tempo sem reafirmar para o filho, para a filha, eu amo você. Quer dizer que você é um filho muito amado. Você é muito amado. Mas não é falar de qualquer jeito, lendo jornal. Pai, você me ama? Amo sim. Entendeu o que eu estou dizendo? Não, contato ocular, olho no olho. Eu e minha esposa, semana passada, fizemos uma dinâmica que a gente viu numa revista. Dinâmica para ficar mais apaixonado, era o nome da dinâmica. Eu falei, vamos fazer nós dois, para a gente apaixonar mais um pelo outro. E aí tinha que fazer uma série de perguntas um para o outro, nós fizemos, e no final tinha que 4 minutos ficar olhando no olho sem falar nada. Apaixonei demais. Garrei ela. Antes do final dos 4, já estava apaixonado. Foi muito bom. Ficar só olhando. Por quê? Porque apesar de ser casado com a minha esposa, não é frequente eu ficar olhando nos olhos dela. E a dinâmica é só essa. Faz isso quando você chegar em casa. Apaga um pouquinho a luz, tranca a porta do quarto, porque pode acontecer coisas. Boas. Olha para cá. Fala para o seu filho. Reafirma seu amor por ele. A Bíblia diz, vou falar isso aqui, eu acho importante. Nosso trabalho de criança é tão importante, irmãos. Tão importante. As irmãs que estão trabalhando e apacentando criança têm que saber disso. Vocês estão mais perto do coração de Deus. Quem trabalha com criança está mais perto do coração de Deus. Porque as crianças são prioridade celestial. Lá em João 21, veja seu verso 15. João 21, Jesus perguntou para Pedro. Você sabe, Jesus ressuscitou, apareceu para os discípulos lá na beira do mar da Galiléia, na praia. Preparou um peixe assado para eles. Chamou Pedro. Pedro negou 3 vezes. Jesus dá a chance de ele reafirmar 3 vezes que o ama. Mas olha o que Jesus diz. Perguntou Jesus a Simão Pedro: Simão, filho de João, amas-me mais do que estes outros? Ele respondeu: Sim, Senhor, tu sabes que eu te amo. Agora olha a resposta de Jesus. Ele lhe disse: apacenta os meus cordeiros. Aqui não fala apacenta as minhas ovelhas. No verso seguinte é ovelhas. Na segunda vez, o Senhor diz para ele: pastorei as minhas ovelhas. Mas na primeira vez o Senhor falou o que para ele? Pastoreia os meus cordeiros. Sabe por quê? Porque na primeira vez fala da prioridade. Então os cordeiros são prioridade de Deus. Por quê? Porque é a fase em que essas coisas são todas estabelecidas, firmadas. É na infância que o diabo quer marcar a vida dos nossos filhos. Entende? Essa criança que alguém mencionou, que está com terror noturno, é preciso de muito cuidado emocional, porque provavelmente não é um demônio que está aparecendo para ela. Provavelmente ela precisa se sentir amada, segura, de que não importa o comportamento dela, ela jamais vai perder o amor do pai e da mãe. Essa fase é tão importante. Muita gente insiste. Eu estava lendo algo ontem, um artigo muito interessante. E o autor estava dizendo que ele é doutor, dava aula em uma grande universidade nos Estados Unidos, e ele largou a universidade para dar aula numa escola de ensino fundamental. E perguntaram para ele: peraí, por que você largou? Você é doutor, PhD, tantos privilégios, uma posição de tanta honra, regalia, você largou tudo para poder dar aula numa escola para criança. Ele falou: porque eu decidi que eu quero deixar uma marca. E quando a gente está fazendo tijolo, o que você acha mais fácil? Escrever o nome do tijolo quando a argila está macia, ou depois que passa pelo forno e é queimada? A hora de escrever é na hora que está macio. Nossas crianças são um barro macio, uma argila macia. Você quer deixar uma marca na vida dela positiva? Agora é a hora de deixar essa marca. Dizendo como? Que é amado. Que é amado, simplesmente isso. Porque filhos que se sentem amados vão querer agradar você. Eles não vão querer desagradar. Pastor, mas eles vão desagradar em algum momento? Vão, porque são imperfeitos. Eles pecam. Mas quando isso acontecer, eles vão querer se arrepender. Eles vão querer se retratar. Eles vão querer reconciliar. Sabe por quê? Foi marcado já. Quantos de nós nunca tivemos uma experiência assim? Aquela artista, Marilyn Monroe, eu estava assistindo o filme da biografia dela. E ela era órfã. E ela passou por muitas casas nos Estados Unidos, chama-se Foster House, Foster Family. São famílias que o governo contrata para cuidar de criança que não tem pai e mãe. E ela contando que nunca ouviu ninguém dizer que a amava, nunca. E ela diz: a coisa mais próxima que eu cheguei disso foi numa das casas que eu morei, que a mulher cuidava de mim, estava se maquiando, e ela me chamou para perto dela, na frente do espelho, me deu um batom, soprou um pó no meu rosto, e falou: você é muito bonita, vou te ensinar a maquiar. Foi o mais próximo que ela chegou, triste, de ouvir algo assim. O que levou uma mulher, que nunca ouviu que é amada, de nenhum pai, nenhuma mãe, ficou a vida inteira procurando o amor de um homem? Quantas mulheres estão atrás de procurar esse amor no braço de qualquer homem que aparecer? Porque não teve ninguém para abraçá-la e dizê-la: eu amo você incondicionalmente. Triste. Mas não vai ser a história dos nossos filhos, em nome de Jesus. Não vai ser a história dessas crianças que estão aqui. Não vai ser a história das crianças que estão nas nossas células. Não vai ser a história das crianças que estão nas nossas escolas, na nossa creche. Não vai ser. Não vai ser. Vamos fazer diferença na vida de muitos, em nome de Jesus. E você também. Se você entender que você é amado. Quem é amado, procura praticar o bem. Lá em Romanos 2:10. Romanos 2:10 diz assim: glória, porém, e honra. Olha mais uma vez, glória e honra junto. Glória, porém, honra e paz a todo aquele que pratica o bem. Ou seja, quando você resolve andar em santidade, a glória aumenta na sua vida. Aqueles que resolvem obedecer, e a obediência é resultado de sentir amado, que é o primeiro ponto, ele pratica o bem. E quando ele pratica o bem, aí tem mais glória e honra para ele. Glória e honra. Glória e honra para aquele que pratica o bem. Glória e honra está associado com santidade, com pureza. Tem um pastor que participa dessa Global Kingdom Network, que eu participo, e eu estava ouvindo o testemunho dele. O pai dele é pastor. E o pai dele, bem velhinho, quase 90 anos, mas homem de Deus, lúcido, ficou doente, e foi para o hospital, e lá ficou vários meses internado, depois ele faleceu. E aí no dia que ele faleceu, ele foi lá no hospital para pegar as coisas, e os enfermeiros e enfermeiras vieram conversar com ele, e eles falaram: seu pai tinha algo diferente nele. E ele falou: eu sei que tinha algo diferente nele. E eles disseram: não, mas não é isso que você está pensando, tinha algo que nós percebemos aqui. Ele falou: o que que era? Ele falou: nós nunca encontramos ninguém tão limpo na nossa vida. Seu pai era limpo demais, ele exalava limpeza. E o pastor falou: mas como assim limpeza? Meu pai tomava banho como todo mundo, vestia como todo mundo. Ele dizia: não, tinha algo diferente. Quando ele estava aqui no quarto, era tudo muito limpo. É porque eles não eram crentes, não entendiam o que era glória, e confundiram glória com limpeza. Mas quando o velhinho estava deitado na cama, eles achavam que era limpeza, mas era a glória e a honra da presença de Deus ali naquele quarto. Mas se Deus quiser, quando eu morrer, que o testemunho que diga a meu respeito seja esse: ele era limpo, passava um ar de limpeza. Mas não é porque tomou banho na água comum desse mundo, mas porque bebeu da água viva, que faz com que do interior fluam rios para a vida eterna. Aleluia! Terceira coisa: você quer crescer em glória? Contemple o Senhor. 2 Coríntios 3,18 diz, e todos nós, com o rosto desvendado, contemplando como por espelho a glória do Senhor, somos transformados de glória em glória. Mais uma vez, glória, porque a glória é a própria imagem do Senhor. Mas na nova aliança você não é transformado pelo seu esforço. Na nova aliança você não é transformado porque você se empenhou, cumpriu lá aquelas leis, cumpriu ali aqueles princípios, conseguiu seguir todos aqueles passos para vencer. Na nova aliança você é transformado sem nem perceber. Na nova aliança basta você contemplar, olhar, ficar embevecido, deslumbrado, embasbacado. Basta você olhar para o Senhor como quem olha para uma paisagem estonteante. Basta você olhar para o Senhor como quem olha para algo inebriante. E aí quando você contempla o Senhor, algo da glória é passado para você. E à medida em que os anos forem passando e você cada vez mais contemplando, você vai sendo transformado de glória em glória. Porque Jesus disse que o reino dos céus é como um homem que pega a semente e planta na terra, e ele vai dormir e acorda, vai dormir e acorda, e sem saber ele como, a semente germina e frutifica. A terra é o seu coração, a semente é a palavra de Deus. A sua parte é só plantar, dormir e acordar, porque mais cedo ou mais tarde ela vai germinar para a vida eterna e vai manifestar fruto de vida em você. Basta apenas que seja semeado. Não é o seu esforço, não é o seu trabalho humano. Ninguém vai se gloriar diante de Deus naquele dia dizendo: eu me esforcei, eu trabalhei muito, eu me reprimi, eu me disciplinei, e eu me tornei mais santo, eu mudei de vida. Ninguém vai dizer isso. Todos vão chegar lá e vão dizer: eu nem sei como aconteceu, eu acordei e estava diferente. Nem sei como aconteceu. Outros até diziam: você está diferente, mas eu mesmo sei como aconteceu. Foi a glória, foi um pouquinho hoje, um pouquinho amanhã, e quando eu percebi, havia uma transformação radical na minha vida. Esse é o cristianismo do Novo Testamento. Não é fruto seu, é fruto do Espírito de Deus. Não é obra sua, é obra do poder de Deus. Não é você que faz, é Ele que vai fazer. E tudo isso, vamos voltar lá para Hebreus. Lá em Hebreus diz, no verso 9, vemos todavia aquele que por um pouco tendo sido feito menor que os anjos, Jesus, por causa do sofrimento e da morte, foi coroado de glória e honra. Jesus foi coroado de glória e honra, como eu disse, porque obedeceu. Obediência traz honra e glória. O sofrimento da morte foi por obediência. Ele não foi para a cruz simplesmente porque ele queria. Ele foi porque o Pai falou para ele ir. Ele até orou, se possível, passe de mim esse cálice. Mas o Pai disse, você vai, não tem alternativa, não tem outro jeito. Jesus obedeceu até a morte. E porque ele obedeceu, diz a Bíblia, ele recebeu também glória e honra, para que pela graça de Deus provasse a morte por todo homem. Porque convinha que aquele por cuja causa e por quem todas as coisas existem, conduzindo muitos filhos à glória, aperfeiçoasse por meio de sofrimentos o autor da salvação dele. Por quê? Verso 11, porque tanto o que santifica, como os que são santificados, todos são um só. Ele é o que ama, você é o amado. Ele é o doador, você é o que recebe. Amém, meus irmãos? Ele é o que santifica, você é o santificado. Mas diz a Bíblia que vocês agora foram feitos um só. O que diz respeito a Ele, diz respeito a você. A vida que Ele tem é a mesma vida que você tem. Mas isso tudo só se torna real se você crê. Se você achar que eu estou pregando aqui é só um negócio legal, bacaninha, bonitinho, não vai resolver nada. Mas se você crê na verdade da palavra, algo transformador vai começar a acontecer com você. Amém, meus irmãos? Algo transformador, poderoso. Esses dias alguém me falou, pastor, você fala que nós fomos justificados, somos justos hoje, mas eu não estou vendo essa justiça. Como é que eu posso dizer que eu sou justo se eu não estou vendo? Talvez essa seja a sua dúvida também. Porque o diabo te mostra, né? Seu marido, sua mulher te mostra, seu chefe te mostra, todo mundo mostra que você não é justo. Mas a Bíblia diz que você, nova criatura, você é justo. Mas ela também diz que o justo vive pela... Isso significa que você não vai precisar de ver a justiça. Você vai apenas crer naquele que diz que você é justo. Você não é justo porque está vendo a justiça. Você é justo porque você crê. Eu não ando por vista, eu ando por fé. E aí eu me achego diante de Deus, e me achego diante dos homens, e me achego diante do inferno, como aquele que é justo. Eu fui justificado pela fé. E na medida em que eu creio, preste atenção, essa justiça se manifesta na minha conduta prática. É porque eu sou amado que eu quero agradar o meu Pai. É porque eu sou amado que a santidade se manifesta na minha vida. E quanto mais eu sei disso, mais eu quero agradá-lo. E sabe o que mais? Mais eu quero contemplá-lo também. Quanto mais você é amado, mais você quer olhar para ele. Mais você quer vê-lo. E quanto mais você contemplá-lo, mais será transformado de glória em glória. Eu queria que você... queria fazer uma dinâmica com os que têm filhos. Eu queria que você falasse para o seu filho quanto você o ama hoje. Mas não tenha vergonha de falar, Deus falou do céu que amava Jesus, o inferno inteiro ouviu, todo mundo ouviu. O Senhor não tem medo de publicar o seu amor. Se Ele não tem medo de publicar amor nem vergonha, você também não deve ter vergonha de declarar que ama. Você pode ter vergonha de confessar pecado em público, mas não precisa ter vergonha de declarar o amor em público, porque você é amado. Muito bem, agora eu gostaria que você falasse para quem está perto de você, mas não só porque eu estou mandando, mas dissesse com verdade para ele, filho, Deus ama muito você, mas diz também, eu também amo você no amor dele. Diz para ele, você é amado demais, deixa que a glória dele apareça na sua vida, que ele te ama muito, ele te ama muito. Amado, você é amado.

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3: Nem todo pedido de ajuda vem em forma de pedido de ajuda. Às vezes, ele aparece como uma mudança de comportamento. Um isolamento que antes não existia, um sono que mudou, um cansaço persistente, irritabilidade, perda de interesse ou aquela sensação difícil de explicar de que alguma coisa não vai bem. Por trás de um sintoma, existe uma pessoa e uma história que talvez ela ainda não tenha conseguido colocar em palavras. Escutar é estar presente. E escutar não significa ter todas as respostas. Muitas vezes, significa apenas estar disponível, sem julgamento, perguntar. Você está bem? Quer conversar? E realmente ouvir a resposta. Se for você quem não está bem, não espere chegar ao limite para procurar ajuda. Buscar cuidado também é uma forma de prevenção. Porque perceber, perguntar, escutar e encaminhar para ajuda adequada pode fazer diferença. Eu sou a doutora Aline Salim para a Vinha FM.
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2: Olá, pastor Rigonato, me chamo Mariana e tenho uma dúvida. As histórias que a Bíblia conta, pastor, de Adão e Eva, a Arca de Noé, a Torre de Babel, Jonas e a Baleia, são histórias inventadas para exemplificar algo ou realmente são literais, pastor?
8: Olá, Mariana. Bom, eu vou tentar responder você. Bom, eu quero dizer para você, em primeiro lugar, que não é uma parábola. É Moisés e os profetas, você está querendo dizer, né? Porque você fez citações aí até de Jonas sendo engolido pelo grande peixe. Quero responder conforme Pedro respondeu. A palavra de Deus fala na segunda carta de Pedro, capítulo 1, versículo 16. Olha, porque nós não vos demos a conhecer o poder da vinda de nosso Senhor Jesus Cristo seguindo fábulas engenhosamente inventadas. Você está entendendo aí, Maria? Que esse tipo de pergunta era feito até nos dias dos apóstolos. Porque as pessoas pensavam, Adão e Eva é uma parábola com o propósito de dar uma instrução, um princípio de Deus, uma maneira como Deus criou as coisas, ou de fato existiram? Eles de fato existiram. A Arca de Noé realmente é um fato verídico que a arqueologia atesta a existência da Arca de Noé. Mas eu não quero me deter no fato específico do que a arqueologia diz. Eu vou responder com a própria palavra de Deus. Olha só, o Senhor Jesus, ele atestou a veracidade da palavra de Deus, porque foi ele quem disse: errais não conhecendo a Escritura e nem o poder de Deus. Bom, mas tem um outro texto que eu gosto muito sobre tudo que antes foi escrito, como verdade, como fatos verídicos. Não com história fictícia ou um romance. Romanos 15:4 diz: o que antes foi escrito para o nosso ensino e orientação foi escrito, a fim de que, pelas orientações das Escrituras, tenhamos esperança. Bom, quero dizer algo para você. Tudo que foi escrito está revestido de autêntica verdade. A palavra de Deus fala, Paulo falando, atestando também a verdade das Escrituras. Ele diz, olha, toda Escritura é divinamente inspirada. E os homens de Deus, eles escreveram, elucidados pelo Espírito Santo. Bom, e o capítulo 1 de 2 Pedro, versículo 19, também diz: temos assim tanto mais confirmada a palavra profética, e fazeis bem em atendê-la, como uma candeia que brilha em lugar tenebroso, até que o dia clareie e a estrela da alva nasça em vosso coração. Então, Mariana, só para deixar bem claro para você, as histórias de Adão e Eva, a Arca de Noé, a Torre de Babel e a história de Jonas, que foi engolido pelo grande peixe, não são parábolas, não são, portanto, histórias inventadas. São fatos que aconteceram e Deus estava envolvido nisso. Disso, quem que nos atesta que eram verdadeiros e que aconteceram? O próprio Cristo e os apóstolos. Nós somos cristãos genuinamente apostólicos. Espero que eu tenha esclarecido a sua dúvida. Um grande abraço.
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7: Quando falamos em transtorno bipolar, é importante saber que existem diferentes formas de apresentação da doença. No transtorno bipolar tipo 1, o que define o diagnóstico é a ocorrência de pelo menos um episódio de mania. Na mania, existe uma mudança importante do funcionamento. A pessoa pode apresentar energia excessiva, redução da necessidade de sono, pensamento acelerado, fala aumentada, irritabilidade ou euforia, impulsividade e comportamentos de risco. Nos quadros mais graves, podem ocorrer delírios e alucinações e até necessidade de internação. Já no transtorno bipolar tipo 2, não ocorre mania. A pessoa apresenta episódios de hipomania, associado a episódios de depressão. Na hipomania, também há aumento de energia e atividade, mas a intensidade é menor e pode passar despercebida. Muitas vezes, a pessoa procura atendimento justamente durante a depressão. E aqui está um ponto importante. Bipolar tipo 2 não significa simplesmente uma doença leve. Os episódios depressivos podem provocar sofrimento e prejuízos significativos. Reconhecer essas diferenças é fundamental para o diagnóstico e para o tratamento adequado. Eu sou a doutora Aline Salim para a Vinha FM.
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0: Olá, pastor Rigonato, me chamo Mariana e tenho uma dúvida. As histórias que a Bíblia conta, pastor, de Adão e Eva, a Arca de Noé, a Torre de Babel, Jonas e a Baleia, são histórias inventadas para exemplificar algo ou realmente são literais, pastor?
3: Olá, Mariana. Bom, eu vou tentar responder você. Bom, eu quero dizer para você, em primeiro lugar, que não é uma parábola. É Moisés e os profetas, você está querendo dizer, né? Porque você fez citações aí até de Jonas sendo engolido pelo grande peixe. Quero responder conforme Pedro respondeu. A palavra de Deus fala na segunda carta de Pedro, capítulo 1, versículo 16. Olha, porque nós não vos demos a conhecer o poder da vinda de nosso Senhor Jesus Cristo seguindo fábulas engenhosamente inventadas. Você está entendendo aí, Mariana, que esse tipo de pergunta era feito até nos dias dos apóstolos? Porque as pessoas pensavam, Adão e Eva é uma parábola com o propósito de dar uma instrução, um princípio de Deus, uma maneira como Deus criou as coisas, ou de fato existiram? Eles de fato existiram. A Arca de Noé realmente é um fato verídico que a arqueologia atesta a existência da Arca de Noé. Mas eu não quero me deter no fato específico do que a arqueologia diz. Eu vou responder com a própria palavra de Deus. Olha só, o Senhor Jesus, ele atestou a veracidade da palavra de Deus, porque foi ele quem disse: errais não conhecendo a Escritura e nem o poder de Deus. Bom, mas tem um outro texto que eu gosto muito sobre tudo que antes foi escrito, como verdade, como fatos verídicos. Não com história fictícia ou um romance. Romanos 15:4 diz: o que antes foi escrito para o nosso ensino e orientação foi escrito, a fim de que, pelas orientações das Escrituras, tenhamos esperança. Bom, quero dizer algo para você. Tudo que foi escrito está revestido de autêntica verdade. A palavra de Deus fala, Paulo falando, atestando também a verdade das Escrituras. Ele diz, olha, toda Escritura é divinamente inspirada. E os homens de Deus, eles escreveram, elucidados pelo Espírito Santo. Bom, e o capítulo 1 de 2 Pedro, versículo 19, também diz: temos assim tanto mais confirmada a palavra profética, e fazeis bem em atendê-la, como uma candeia que brilha em lugar tenebroso, até que o dia clareie e a estrela da alva nasça em vosso coração. Então, Mariana, só para deixar bem claro para você, as histórias de Adão e Eva, a Arca de Noé, a Torre de Babel e a história de Jonas, que foi engolido pelo grande peixe, não são parábolas, não são, portanto, histórias inventadas. São fatos que aconteceram e Deus estava envolvido nisso. Disso, quem que nos atesta que eram verdadeiros e que aconteceram? O próprio Cristo e os apóstolos. Nós somos cristãos genuinamente apostólicos. Espero que eu tenha esclarecido a sua dúvida. Um grande abraço.
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4: Hoje já é realidade. Nós podemos viver nessa realidade. Nesse contexto aqui de Hebreus, esta é a verdade. Mas como eu estava dizendo, até o homem natural, elas alcançam sucesso quando elas sabem que são amadas, sabem que são importantes. Tem um escritor americano, evangélico, chama Zig Ziglar. Ele escreveu uma série muito famosa, Minutos de Liderança. Tem em português. Apesar de ser evangélico, os livros dele são publicações seculares. Eu já li. E o Zig Ziglar, ele conta, ele é um palestrante, né, motivacional, mas ele conta que um dia ele estava passando numa avenida em Nova York e tinha um mendigo pedindo esmola. Mas para cada dólar que alguém dava de esmola, podia pegar uma caneta que estava do lado. Era a maneira como o mendigo pedia esmola. E Zig Ziglar disse que passou e deu um dólar, jogou uma nota de um dólar pro mendigo. Quando chegou lá na frente, ele pensou bem, voltou para o mendigo e falou: eu te dei um dólar, eu quero a minha caneta. Aí o mendigo falou para ele: está aqui sua caneta, você deu? E aí o Zig Ziglar falou para ele: a partir de hoje, você não é mendigo mais, você é um homem de negócio, porque você me vendeu uma caneta. E foi embora. Passou muito tempo, a história não diz quanto tempo, ele estava numa palestra motivacional quando chegou um homem perto dele, bem vestido, e falou para ele: você não me conhece, mas você passou por mim um dia e mudou minha vida. E falou para ele: eu era aquele mendigo que você passou, deu um dólar, voltou e pediu a caneta, e você falou para mim que eu, a partir daquele dia, não era mais um mendigo, mas eu era um homem de negócio, porque eu tinha feito um primeiro negócio, vendi a caneta para você. E você foi embora e eu fiquei com aquilo dentro de mim, não saiu da minha mente. Aquele homem disse que porque eu vendi a caneta, eu não sou mendigo, eu sou um negociante, sou um homem de negócio. E ele então começou, ele contando, eu comecei a vender outras coisas, comercializar outras coisas. E dali eu montei uma banquinha, e dali eu montei uma loja. E agora eu sou realmente um homem de negócio. Mas tudo mudou por quê? Porque alguém falou cheio de glória. A glória tem autoridade. Preste atenção, fale da maneira correta a seu respeito a partir de hoje. Não deixe que ninguém lance dúvida a respeito do amor de Deus por você. Não deixe que nem você mesmo lance dúvida a respeito da sua condição espiritual. Você não é o que às vezes você se comporta. Nem sempre o seu comportamento define você. Você pode comer como um porco, mas nem por isso se tornou um. Está me ouvindo? Você continua sendo gente. Gente às vezes se comporta como cão, mas nem por isso virou um cachorro. Seu comportamento não define quem você é. Quem define você é a glória de Deus na sua vida. Quem define você é a palavra de Deus. Deus é quem diz quem você é e quem você pode se tornar. Isso não é uma palavra motivacional para você, não. Isso é uma palavra de fé para você. É dia de você lembrar que você é amado. Não é só um pedacinho de pão e um cálicezinho de vinho de segunda, não. Não é só uma cerimônia que nós fazemos aqui mensalmente, não. É um dia de nós sermos ministrados em fé. E você se lembrar de uma coisa: tudo isso aconteceu porque Ele me ama. Se você fosse o único, Ele viria morrer por você. Se não houvesse outro além de você caído, Ele morreria para salvar você. Mas Ele veio por todos nós. Então hoje é dia de lembrar que somos amados. É dia de celebrarmos o amor de Deus por nós. E pegarmos o cálice e o pão. E não ficarmos no ritual vazio, mas nos enchermos de glória. Você se enche de glória. Preste atenção. Quando você sabe que você é amado. Jesus recebeu a glória e a honra no dia em que Deus falou para ele: você é o meu filho amado. Do mesmo jeito que Jesus recebeu, nós recebemos hoje também. É preciso de fé. Segunda coisa: se você quer ser cheio de glória, procure agradar a Deus. Mas aí você não vai agradar a Deus para ser amado. Não, você vai agradar porque você já é amado. É que você é tão abençoado, você é tão paparicado, Deus ama tanto você, você tem sido de todas as formas tão suprido, que você fala: o que eu posso fazer? Eu quero agradar o meu pai, eu o amo também. Porque quem é amado responde com amor, está me ouvindo? Quem é amado responde com amor. Aquele que é ferido vai ferir depois. Aquele que é abusado vai abusar depois. Está me ouvindo? Aquele que é rejeitado vai rejeitar depois. Mas aquele

oportunidade de aconselhar uma porção deles. Eu não tive nenhuma exceção. Todos eles tinham sido abusados também. Mas não fizeram isso por vingança. Não. É porque o comportamento se torna repetitivo. Você faz o que você recebe. Preste atenção. Você é amado. Ele não tem vergonha de chamar você de irmão. Você é irmão de Cristo. Filho do mesmo Pai. E você é amado incondicionalmente. Se você tiver a experiência de ser muito amado, você também vai querer agradar muito. Crianças que são supridas. Crianças que são amadas, elas se tornam adultos que expressam amor também. Não estou falando de ser mimado, não é mimar. Mas é de expressar para o seu filho incondicionalmente que você o ama. Expressar incondicionalmente. Hoje tem muitas crianças aqui, é bom eu falar porque elas estão aqui. Mas muitos pais ficam muito tempo sem reafirmar para o filho, para a filha: eu amo você. Quer dizer que você é um filho muito amado. Você é muito amado. Mas não é falar de qualquer jeito, lendo jornal. Pai, você me ama? Amo sim. Entendeu o que eu estou dizendo? Não, contato ocular. Olho no olho. Eu e minha esposa, semana passada, fizemos uma dinâmica que a gente viu numa revista. Dinâmica para ficar mais apaixonado, era o nome da dinâmica. Eu falei, vamos fazer nós dois, para a gente apaixonar mais um pelo outro. E aí tinha que fazer uma série de perguntas um para o outro, nós fizemos, e no final tinha que 4 minutos ficar olhando no olho sem falar nada. Apaixonei demais. Garrei ela. Antes do final dos 4, já estava apaixonado. Foi muito bom. Ficar só olhando. Por quê? Porque apesar de ser casado com a minha esposa, não é frequente eu ficar olhando nos olhos dela. E a dinâmica é só essa. Faz isso quando você chegar em casa. Paga um pouquinho a luz, tranca a porta do quarto, porque pode acontecer coisas. Boas. Olha pra cá. Fala pro seu filho. Reafirma seu amor por ele. A Bíblia diz, vou falar isso aqui, eu acho importante. Nosso trabalho de criança é tão importante, irmãos. Tão importante. As irmãs que estão trabalhando e apacentando criança têm que saber disso. Vocês estão mais perto do coração de Deus. Quem trabalha com criança está mais perto do coração de Deus. Porque as crianças são prioridade celestial. Lá em João 21, veja seu verso 15. João 21, Jesus perguntou para Pedro, você sabe, Jesus ressuscitou, apareceu para os discípulos lá na beira do mar da Galiléia, na praia, preparou um peixe assado para eles, chamou Pedro, Pedro negou 3 vezes, Jesus dá a chance de ele reafirmar 3 vezes que o ama, mas olha o que Jesus diz, perguntou Jesus a Simão Pedro, Simão filho de João, amas-me mais do que estes outros? Ele respondeu, sim Senhor. Tu sabes que eu te amo. Agora olha a resposta de Jesus. Ele lhe disse, apacenta os meus cordeiros. Aqui não fala apacenta as minhas ovelhas. No verso seguinte é ovelhas. Na segunda vez, o Senhor diz para ele, pastorei as minhas ovelhas. Mas na primeira vez o Senhor falou o que para ele? Pastoreia os meus cordeiros. Sabe por quê? Porque na primeira vez fala da prioridade. Então os cordeiros são prioridade de Deus. Por quê? Porque é a fase em que essas coisas são todas estabelecidas, firmadas. É na infância que o diabo quer marcar a vida dos nossos filhos. Entende? Essa criança que alguém mencionou, que está com terror noturno, é preciso de muito cuidado emocional, porque provavelmente não é um demônio que está aparecendo para ela. Provavelmente ela precisa sentir amada, segura, de que não importa o comportamento dela, ela jamais vai perder o amor do pai e da mãe. Essa fase é tão importante. Muita gente insiste. Eu estava lendo algo ontem, um artigo muito interessante. E o autor estava dizendo que ele é doutor, dava aula em uma grande universidade nos Estados Unidos, e ele largou a universidade para dar aula numa escola de ensino fundamental.

E perguntaram para ele: peraí, por que você largou? Você é doutor, PhD, tantos privilégios, uma posição de tanta honra, regalia, você largou tudo para poder dar aula numa escola para criança. Ele falou: porque eu decidi que eu quero deixar uma marca. E quando a gente está fazendo tijolo, o que você acha mais fácil? Escrever o nome do tijolo quando a argila está macia ou depois que passa pelo forno e é queimada? A hora de escrever é na hora que está macio. Nossas crianças são um barro macio, uma argila macia. Você quer deixar uma marca na vida dela positiva? Agora é a hora de deixar essa marca. Dizendo como? Que é amado. Que é amado, simplesmente isso. Porque filhos que se sentem amados vão querer agradar você. Eles não vão querer desagradar. Pastor, mas eles vão desagradar em algum momento? Vão, porque são imperfeitos. Eles pecam. Mas quando isso acontecer, eles vão querer se arrepender. Eles vão querer se retratar. Eles vão querer reconciliar. Sabe por quê? Foi marcado já. Quantos de nós nunca tivemos uma experiência assim? Aquela artista, Marilyn Monroe, eu estava assistindo o filme da biografia dela. E ela era órfã. E ela passou por muitas casas nos Estados Unidos, chama-se Foster House, Foster Family. São famílias que o governo contrata para cuidar de criança que não tem pai e mãe. E ela contando que nunca ouviu ninguém dizer que a amava, nunca. E ela diz: a coisa mais próxima que eu cheguei disso foi numa das casas que eu morei, que a mulher cuidava de mim, estava se maquiando, e ela me chamou para perto dela, na frente do espelho, me deu um batom, soprou um pó no meu rosto, e falou: você é muito bonita, vou te ensinar a maquiar. Foi o mais próximo que ela chegou, triste, de ouvir algo assim. O que que levou uma mulher que nunca ouviu que é amada, de nenhum pai, nenhuma mãe, ficou a vida inteira procurando o amor de um homem? Quantas mulheres estão atrás de procurar esse amor no braço de qualquer homem que aparecer, porque não teve ninguém para abraçá-la e dizê-la: eu amo você incondicionalmente. Triste, mas não vai ser a história dos nossos filhos, em nome de Jesus. Não vai ser a história dessas crianças que estão aqui. Não vai ser a história das crianças que estão nas nossas células. Não vai ser a história das crianças que estão nas nossas escolas, na nossa creche. Não vai ser. Não vai ser. Vamos fazer diferença na vida de muitos, em nome de Jesus. E você também. Se você entender que você é amado. Quem é amado, procura praticar o bem. Lá em Romanos 2:10. Romanos 2:10 diz assim: glória, porém, e honra. Olha mais uma vez, glória e honra junto. Glória, porém, e honra e paz a todo aquele que pratica o bem. Ou seja, quando você resolve andar em santidade, a glória aumenta na sua vida. Aqueles que resolvem obedecer, e a obediência é resultado de sentir amado, que é o primeiro ponto, ele pratica o bem. E quando ele pratica o bem, aí tem mais glória e honra para ele. Glória e honra. Glória e honra para aquele que pratica o bem. Glória e honra está associado com santidade, com pureza. Tem um pastor que participa dessa Global Kingdom Network, que eu participo, e eu estava ouvindo o testemunho dele. O pai dele é pastor. O pai dele é pastor. E o pai dele, bem velhinho, quase 90 anos, mas homem de Deus, lúcido, ficou doente, e foi para o hospital. E lá, ficou vários meses internado. Depois ele faleceu. E aí no dia que ele faleceu, ele foi lá no hospital para pegar as coisas, e os enfermeiros e enfermeiras vieram conversar com ele, e eles falaram: seu pai tinha algo diferente nele. E ele falou: eu sei que tinha algo diferente nele. E eles disseram: não, mas não é isso que você está pensando, tinha algo que nós percebemos aqui. Ele falou: o que que era? Ele falou: nós nunca encontramos ninguém tão limpo na nossa vida. Seu pai era limpo demais. Ele exalava limpeza. E o pastor falou: mas como assim limpeza? Meu pai tomava banho como todo mundo, vestia como todo mundo. Ele dizia: não, tinha algo diferente. Quando ele estava aqui no quarto, era tudo muito limpo. É porque eles não eram crentes.
não entendiam o que era glória e confundiram glória com limpeza. Mas quando o velhinho estava deitado na cama, eles achavam que era limpeza, mas era a glória e a honra da presença de Deus ali naquele quarto. Mas se Deus quiser, quando eu morrer, que o testemunho que diga a meu respeito seja esse: ele era limpo, passava um ar de limpeza. Mas não é porque tomou banho na água comum desse mundo, mas porque bebeu da água viva, que faz com que do interior fluam rios para a vida eterna. Aleluia! Terceira coisa, você quer crescer em glória? Contemple o Senhor. 2 Coríntios 3,18 diz, e todos nós, com o rosto desvendado, contemplando como por espelho a glória do Senhor, somos transformados de glória em glória. Mais uma vez, glória. Porque a glória é a própria imagem do Senhor. Mas na nova aliança, você não é transformado pelo seu esforço. Na nova aliança, você não é transformado porque você se empenhou, cumpriu lá aquelas leis, cumpriu ali aqueles princípios, conseguiu seguir todos aqueles passos para vencer. Na nova aliança, você é transformado sem nem perceber. Na nova aliança, basta você contemplar, olhar, ficar embevecido, deslumbrado, embasbacado. Basta você olhar para o Senhor como quem olha para uma paisagem estonteante. Basta você olhar para o Senhor como quem olha para algo inebriante. E aí, quando você contempla o Senhor, algo da glória é passado para você. E à medida em que os anos forem passando e você cada vez mais contemplando, você vai sendo transformado de glória em glória. Porque Jesus disse que o reino dos céus é como um homem que pega a semente e planta na terra. E ele vai dormir e acorda, vai dormir e acorda. E sem saber ele como, a semente germina e frutifica. A terra é o seu coração, a semente é a palavra de Deus. A sua parte é só plantar, dormir e acordar, porque mais cedo ou mais tarde ela vai germinar para a vida eterna e vai manifestar fruto de vida em você. Basta apenas que seja semeado, não é o seu esforço, não é o seu trabalho humano. Ninguém vai se gloriar diante de Deus naquele dia dizendo: eu me esforcei, eu trabalhei muito, eu me reprimi, eu me disciplinei e eu me tornei mais santo, eu mudei de vida. Ninguém vai dizer isso. Todos vão chegar lá e vão dizer: eu nem sei como aconteceu, eu acordei e estava diferente. Nem sei como aconteceu. Outros até diziam: você está diferente, mas eu mesmo sei como aconteceu. Foi a glória, foi um pouquinho hoje, um pouquinho amanhã, e quando eu percebi, havia uma transformação radical na minha vida. Esse é o cristianismo do Novo Testamento. Não é fruto seu, é fruto do Espírito de Deus. Não é obra sua, é obra do poder de Deus. Não é você que faz, é Ele que vai fazer. E tudo isso, vamos voltar lá para Hebreus. Lá em Hebreus diz, no verso 9, vemos todavia aquele que por um pouco, tendo sido feito menor que os anjos, Jesus, por causa do sofrimento e da morte, foi coroado de glória e honra. Jesus foi coroado de glória e honra, como eu disse, porque obedeceu. Obediência traz honra e glória. O sofrimento da morte foi por obediência. Ele não foi para a cruz simplesmente porque ele queria. Ele foi porque o Pai falou para ele ir. Ele até orou: se possível, passe de mim esse cálice. Mas o Pai disse: você vai. Não tem alternativa, não tem outro jeito. Jesus obedeceu até a morte. E porque ele obedeceu, diz a Bíblia, ele recebeu também glória e honra, para que pela graça de Deus provasse a morte por todo homem. Porque convinha que aquele por cuja causa e por quem todas as coisas existem, conduzindo muitos filhos à glória, aperfeiçoasse por meio de sofrimentos o autor da salvação dele. Por quê? Verso 11: porque tanto que santifica como os que são santificados, todos são um só. Ele é o que ama, você é o amado. Ele é o doador, você é o que recebe. Amém, meus irmãos? Ele é o que santifica, você é o santificado. Mas diz a Bíblia que vocês agora foram feitos um só. O que diz respeito a Ele, diz respeito a você. A vida que Ele tem é a mesma vida que você tem.
Mas isso tudo só se torna real se você crê. Se você achar que eu estou pregando aqui é só um negócio legal, bacaninha, bonitinho, não vai resolver nada. Mas se você crê na verdade da palavra, algo transformador vai começar a acontecer com você. Amém, meus irmãos? Algo transformador, poderoso. Esses dias alguém me falou: pastor, você fala que nós fomos justificados, somos justos hoje, mas eu não estou vendo essa justiça. Como é que eu posso dizer que eu sou justo se eu não estou vendo? Talvez essa seja a sua dúvida também. Porque o diabo te mostra, né? Seu marido, sua mulher te mostra, seu chefe te mostra, todo mundo mostra que você não é justo. Mas a Bíblia diz que você, nova criatura, você é justo. Mas ela também diz que o justo vive pela... E significa que você não vai precisar de ver a justiça. Você vai apenas crer naquele que diz que você é justo. Você não é justo porque está vendo a justiça. Você é justo porque você crê. Eu não ando por vista, eu ando por fé. E aí eu me achego diante de Deus, e me achego diante dos homens, e me achego diante do inferno, como aquele que é justo. Eu fui justificado pela fé. E na medida em que eu creio, preste atenção, essa justiça se manifesta na minha conduta prática. É porque eu sou amado que eu quero agradar o meu Pai. É porque eu sou amado que a santidade se manifesta na minha vida. E quanto mais eu sei disso, mais eu quero agradá-lo. E sabe o que mais? Mais eu quero contemplá-lo também. Quanto mais você é amado, mais você quer olhar para ele. Mais você quer vê-lo. E quanto mais você contemplá-lo, mais será transformado de glória em glória. Queria fazer uma dinâmica com os que têm filhos. Eu queria que você falasse para o seu filho quanto você o ama hoje. Mas não tenha vergonha de falar. Deus falou do céu que amava Jesus. O inferno inteiro ouviu. Todo mundo ouviu. O Senhor não tem medo de publicar o seu amor. Se Ele não tem medo de publicar amor nem vergonha, você também não deve ter vergonha de declarar que ama. Você pode ter vergonha de confessar pecado em público, mas não precisa ter vergonha de declarar o amor em público. Porque você é amado. Muito bem. Agora eu gostaria que você falasse para quem está perto de você, mas não só porque eu estou mandando, mas dissesse com verdade para ele: filho, Deus ama muito você. Mas diz também: eu também amo você no amor dele. Diz para ele: você é amado demais. Deixa que a glória dele apareça na sua vida. Que ele te ama muito. Ele te ama muito. Amado, você é amado.

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3: A depressão não interrompe apenas vidas. Ela também pode roubar anos de quem continua vivo. A pessoa permanece presente, mas pode deixar de conseguir participar plenamente da própria vida. Já não trabalha como antes, tem dificuldade para cuidar de si, para manter relações e deixa de sentir prazer naquilo que antes fazia parte da sua rotina. O tempo continua passando, mas a pessoa sente que já não consegue acompanhá-lo. Na medicina, não avaliamos o impacto de uma doença apenas pelo risco de morte. Também consideramos os anos de vida perdidos por incapacidade. O período em que uma doença compromete profundamente a autonomia e o funcionamento de alguém. E a depressão pode fazer exatamente isso. Ela pode afetar o pensamento, a capacidade de tomar decisões, o trabalho, os relacionamentos e o autocuidado. Por isso, depressão não deve ser confundida com tristeza passageira ou falta de força de vontade. É uma doença, pode causar importante incapacidade, mas tem tratamento. E tratar a depressão é também ajudar uma pessoa a recuperar a própria vida. Nem sempre uma pessoa com depressão está na cama ou deixou de cumprir todas as suas obrigações. Às vezes, ela continua trabalhando, responde quando é chamada, cuida do indispensável e até tenta demonstrar que está bem. Por fora, parece que a vida continua normalmente. Por dentro, porém, ela pode estar apenas sobrevivendo ao dia. É o que muitas pessoas descrevem como viver no piloto automático. Os pensamentos podem ficar mais lentos, tomar decisões se torna difícil. As tarefas começam a se acumular e os relacionamentos vão sendo prejudicados. E aquilo que antes tinha significado pode parecer distante, vazio ou desinteressante. Isso não significa necessariamente que a vida perdeu seu valor. A depressão pode alterar a maneira como a pessoa consegue perceber e experimentar a própria vida. Por isso é tão importante observar mudanças persistentes no comportamento e no funcionamento de alguém. Uma pessoa pode continuar presente fisicamente e ainda assim estar profundamente adoecida. Reconhecer isso é um passo importante para procurar tratamento. Eu sou a doutora Aline Salim para a Vinha FM.
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2: Olá, pastor Rigonato, me chamo Mariana e tenho uma dúvida. As histórias que a Bíblia conta, pastor, de Adão e Eva, a Arca de Noé, a Torre de Babel, Jonas e a Baleia, são histórias inventadas para exemplificar algo ou realmente são literais, pastor?
3: Olá, Mariana. Bom, eu vou tentar responder você. Bom, eu quero dizer para você, em primeiro lugar, que não é uma parábola. É Moisés e os profetas, você está querendo dizer, né? Porque você fez citações aí até de Jonas sendo engolido pelo grande peixe. Quero responder conforme Pedro respondeu. A palavra de Deus fala na segunda carta de Pedro, capítulo 1, versículo 16. Olha, porque nós não vos demos a conhecer o poder da vinda de nosso Senhor Jesus Cristo seguindo fábulas engenhosamente inventadas. Você está entendendo aí, Maria? Que esse tipo de pergunta era feito até nos dias dos apóstolos. Porque as pessoas pensavam, Adão e Eva é uma parábola com o propósito de dar uma instrução, um princípio de Deus, uma maneira como Deus criou as coisas, ou de fato existiram? Eles de fato existiram. A Arca de Noé realmente é um fato verídico que a arqueologia atesta a existência da Arca de Noé. Mas eu não quero me deter no fato específico do que a arqueologia diz. Eu vou responder com a própria palavra de Deus. Olha só, o Senhor Jesus, ele atestou a veracidade da palavra de Deus, porque foi ele quem disse: errais não conhecendo a Escritura e nem o poder de Deus. Bom, mas tem um outro texto que eu gosto muito sobre tudo que antes foi escrito, como verdade, como fatos verídicos. Não com história fictícia ou um romance. Romanos 15:4 diz: o que antes foi escrito para o nosso ensino e orientação foi escrito, a fim de que, pelas orientações das Escrituras, tenhamos esperança. Bom, quero dizer algo para você. Tudo que foi escrito está revestido de autêntica verdade. A palavra de Deus fala, Paulo falando, atestando também a verdade das Escrituras. Ele diz, olha, toda Escritura é divinamente inspirada. E os homens de Deus, eles escreveram, elucidados pelo Espírito Santo. Bom, e o capítulo 1 de 2 Pedro, versículo 19, também diz: temos assim tanto mais confirmada a palavra profética, e fazeis bem em atendê-la, como uma candeia que brilha em lugar tenebroso, até que o dia clareie e a estrela da alva nasça em vosso coração. Então, Mariana, só para deixar bem claro para você, as histórias de Adão e Eva, a Arca de Noé, a Torre de Babel e a história de Jonas, que foi engolido pelo grande peixe, não são parábolas, não são, portanto, histórias inventadas. São fatos que aconteceram e Deus estava envolvido nisso. Disso, quem que nos atesta que eram verdadeiros e que aconteceram? O próprio Cristo e os apóstolos. Nós somos cristãos genuinamente apostólicos. Espero que eu tenha esclarecido a sua dúvida. Um grande abraço.
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